0: essa coisinha, essa saladinha sem tempero.
1: Gastando tempo,
0: e
1: né, José?
0: O Platinense gosta, né? 4h48 para terminar o primeiro tempo, 3-1 Platinense. Duas faltas da Nense e uma do adversário. Vai pro ataque da Platinense, roubando. Bora então pro Matheus de canhota. Descobriu a galiza, foi embora pra linha de fundo. Não precisava disso, tava sem goleiro.
1: Tava sem goleiro.
0: Leva essa bola, Matheus. Toca pro lado lá, joga a bola pro atacante que entrou agora, o camisa 9, acho que é da Platinense, é o Michel que entrou, né? Michel lá, ó.
1: Exatamente,
0: toca nele.
1: Camisa 9, é.
0: Um foi no mais... chão, pôs os caras na roda, sem goleiro, pimba.
1: Quis buscar ali o ângulo ainda, sei lá o que ele quis fazer.
0: Ah, o Matheus, ele quis fazer, ele fez o que ele vinha fazendo sempre. Esse apavoramento de outras partidas.
1: Desde o começo
0: dos carnavais.
1: Que desde o começo do campeonato a gente tá chamando atenção, né?
0: Sim.
1: Pois é. Se empolgou, mas tem crédito, vai. Hoje tem crédito.
0: Tem. E aqui vai no ataque. Olha o Luiz para a equipe do seu Miguel. Ao bater na bola, toda essa transação, enfim, da bola para mim, para o jogador camisa 8, Veveto. Veveto pro Luiz. Luiz, isso é tudo. É um futebol pragmático dos caras. Só tem isso aí, eles não têm variação.
1: Ah lá,
0: a Platinense rouba. Agora sim, hein? Agora sim, agora não. Os caras roubam no ataque, vem jogando para lateral, falta. A Platinense entra faltosamente por ali o jogador da Platinense, Matheus Sampaio. A arbitragem está marcando, me parece, uma falta pela direita do ataque da equipe do São Miguel do Iguaçu. Já cobrada, ela ficou atrás no comando, está Michel. Michel Martinelli empurra para Luiz, Luiz para o Michel, Michel para o Luiz, Luiz para o Michel. Um para lá, outro para cá. Bola para meia, no comando para o jogador Veveto. Veveto abriu para o Luiz e a Platinense aperta. A Platinense já fez a leitura, porque só jogam assim. Chegou para o jogador Luiz, tocando para o Michel de canhota dividida da Platinense. Platinense, você viu como é que é? O técnico acho que falou, ó, eles vão fazer só isso.
1: Exatamente.
0: Então é um pro outro pro um ali atrás. Vão roubar? Platinense tá resolvendo dar o bote pra roubar.
1: E tá dando certo, né, José Augusto? Tá. Exatamente. O Cleverson fez uma tabelinha com o Veveto, mas aí foi pressionado. Aquele último lance ali eu fiquei na dúvida, mas eu acho que o árbitro acabou dando só a saída pela linha lateral, porque continua em duas faltas contra uma apenas. Não deu a falta da Platinense, melhor pra nós. Mas é isso que você falou, a Platinense passou a pressionar mais, né, esse toque de bola da equipe de São Miguel e tá dando certo.
0: Olha, eu não sei se o pessoal que tá filmando, você sabe quem tá filmando?
1: Aqui.
0: É o pessoal do Mistura Fino, né?
1: Isso.
0: Tá. Se tiver, às vezes, deve estar com retorno lá da gente.
1: Foi o que aconteceu, mas já...
0: É. Não, eu digo retorno ouvindo a nossa transmissão. Se tiver ouvindo lá, para que eles dêem uma perscrutada assim, traz aqui, faz uma geral, uma tomada, na hora que tiver, por exemplo, uma pedida de tempo, mostra como é que tá o ginásio.
1: Tá maravilhoso.
0: Tá lotado o ginásio Henrique Schmidt, David. Lotado, lotado. Tá lindo de se ver. Lindo. Vai pro ataque, olha a Platinense, bola com Sagui pra boca do gol, sai o goleiro, pega firme, firme, catada. E aí ela vem no campo de retaguarda, daqui um pouco o pessoal vai pro refresco. O gostoso é que tem opção. Não tem só o barzinho aqui, lá fora tem a praça de alimentação.
1: Tá bonita também, hein?
0: Tem pra criançada,
1: tá,
0: tem
1: bonita demais.
0: Pra criançada, né?
1: Nossa.
0: Tem o salgadinho, tem o churrasquinho, tem tudo. 2h49 pra terminar tempo, no primeiro tempo. É hora do pessoal aí do Mistura Fina passar. Dá uma passada na geral aqui do nosso ginásio. Mostra o Henrique Schmidt pro povo, rapaziada.
1: Pois é, ia ficar bonito mesmo, viu, José Augusto? Porque é o seguinte, estamos chegando nos 1000 de novo. Ah, meu Deus do céu. É, eles estão com a imagem fixa ali. Eu não sei se o câmera tem ali o nosso retorno também. Mas olha,
0: perfeito.
1: De verdade. Mas não, mas você muito bem já descreveu. Inclusive para quem tá na 102.3, na sintonia da nossa difusora FM, que melhora nesse público, né, com o decorrer aí, nos primeiros minutos do primeiro tempo, esse público foi aumentando, foi melhorando, acho que não temos, né, uma noite chuvosa, graças a Deus, até isso também colaborou. Esse evento que nós temos aqui, o Platinense Food Fest, sucesso absoluto, em todos os seus dias, música ao vivo, atração para criançada, né, já colocaram essas atrações já antecedendo aí o Dia das Crianças, muito bem pensado, a carreta Play Kids, pintura em rosto, várias atrações para criançada. Então assim, uma noite realmente para sua família, uma noite realmente para você aproveitar, várias opções em food truck. Tá em casa aí, tá de bobeira, vem para cá, vem acompanhar o segundo tempo e vem aproveitar também este evento, porque olha, parabéns a toda a diretoria. A gente sabe que tem um timaço também fora de quadra que faz as coisas acontecerem em relação à nossa Platinense Serrizense Futsal. Que legal, que orgulho, José Augusto, esse projeto, esse ano maravilhoso da nossa Nense. A bola já está de volta.
0: De volta, bola rolando outra vez.

0: do setor da quadra, no setor do meio de campo, ele está colocado ali o jogador que era o Matheus, ele já tocou para o Sagui, lá na canhota, olhou para o lado, volta, devolução para o Matheus, o artilheiro por enquanto, o primeiro tempo, enfia a bola para o Tarzan, Tarzan faz devolução para o Matheus, o time do São Miguel está cabreiro, está acuado, e volta a Platinense, de novo, bola para Mateuzinho, Mateuzinho tocou, bola para o Sagui, Sagui vê o Mateuzinho, ele vai pelo meio, volta para o Matheus Sampaio, Sampaio tem o Mateuzinho, ainda Sampaio de canhota para a boca de gol, bateu na defesa, já sou, voltou de novo, bateu no zagueiro, quase a Platinense faz, agora um bico e a bola sai lateral para a equipe do São Miguel, toque no Sagui, é. E o árbitro está marcando o toque ali dentro da área, em favor da equipe do São Miguel, faltando 1:56, o placar de 3-1 para a Platinense, é justo, Rafa Regis?
1: Justíssimo, José Augusto, justíssimo, porque apesar de, como eu já disse, já dei essa característica, esse adjetivo para São Miguel, que é uma equipe guerreira, a Platinense domina o jogo, assim, completamente as ações, né? A equipe de São Miguel tá tentando algum recurso, como por exemplo o goleiro Linha, atenção!
0: Pois é, depois quase, da bobagem, goleiro Linha saiu e ali o zagueiro acabou tirando, porque a Platinense tentava de longe com o Tarzan, que faria se não fosse o pé. Pois o pé salvador de Michel, pé direito dele, tirou o quarto gol da Platinense.
1: Mas o placar é justíssimo, a Platinense domina todas as ações, sofreu o gol, né? Um lance que o Cleverson foi feliz e depois também numa tirada errada, né, do Sagui, mas domina totalmente. Placar justo, José Augusto.
0: Ok, o time do São Miguel tenta no ataque, lá no comando para o Cleverson, que marcou o único gol em favor da equipe visitante. Aí ele tocou fora, a Platense rouba, ela fica com o Tarzan, que toca para o Sagui, Sagui para o Tarzan, Tarzan tocou para o Matheus Sampaio, Sampaio abriu na direita, empurra no comando essa bola para o Mateuzinho, Mateuzinho xingou, foi para o fundo, tentou, pisou na bola, agora saiu. Lateral para a equipe do São Miguel, sai jogando, porque o Luiz estava lá combativo para cima do jogador da Platense, o Mateuzinho. Agora vai o Luiz, joga com o goleiro Linha, de novo, vem Michel, toca a bola para Bebeto, Bebeto olha, ele olha, pisa, tá cansado, vai contando o tempo, é pior para ele, 3-1 para Platinense, os caras riaram, 44 segundos para terminar o primeiro tempo, vai terminar assim ou vai ter mais um golzinho da Platinense para virar goleada? Ela fica na defesa com o camisa 8, o jogador que é o Luiz. Deixando ali no setor para Veveto.
1: Isso.
0: Veveto bate nela. Toca de novo. É o Veveto. Tá com a munhequeira lá. É, no pé é pezeira. Na munheca é munhequeira, né?
1: É. Se tivesse no punho. Vamos lá. Tá 3-1
0: para a nossa equipe aqui da Platinense. 17 segundos para terminar a partida. No tempo.
1: Só gastando tempo, viu, José Augusto? Só gastando tempo.
0: Só passando tempo.
1: Isso.
0: Olha lá o time do seu Miguel. Quer saber, não?
1: É para acabar, meia lá. Pronto.
0: Segura a bola.
1: Vai soar a sirene aqui.
0: 6 segundos. 4 vai terminar então o primeiro tempo. 1, 2, 3 para Platinense, termina o primeiro tempo. 1, 2, 3 Platinense, 2 do Mateuzinho, 2 do Matheus Sampaio, 1 do Mateuzinho, Platinense 3-1. Rafa, primeiro tempo decente da Platinense, né, Rafa?
1: Nossa, um primeiro tempo onde a equipe da Nense dominou todas as ações, até que foi surpreendida, tomou, né, um gol de empate, abriu o placar com 12, 13 segundos, tomou o gol de empate, mas logo na sequência já se impôs novamente e dominou a partida e dominou o placar, 3-1. Nós tivemos o Mateuzinho, né, fazendo esse gol relâmpago, e 2 de Matheus Sampaio. Quem descontou foi o Cleverson, que deixou tudo igual 1-1, mas a Platinense realmente soberana neste primeiro tempo. José Augusto, vamos fazer o seguinte: a gente faz aquele intervalinho para tomar uma água, né? E aí a gente volta já com todas as emoções aí do segundo tempo e com essa galera maravilhosa que tá aí também curtindo nas nossas redes sociais, no nosso YouTube e também na nossa 102.3. Vamos pro intervalo? A gente volta já.
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0: Estamos de volta diretamente aqui do ginásio Chimitão. A bola daqui a pouquinho vai rolar para a segunda etapa de até então Platinense 3, São Miguel 1. Eu tô aqui de olho, gente. Você que tá aí acompanhando a nossa transmissão pelo YouTube, você que tá aí também acompanhando pela 102.3 do seu rádio, eu tô aqui acompanhando algumas informações desta rodada, né, que nós estamos tendo os jogos da volta, né, da série bronze, das oitavas de final da série bronze do Campeonato Paranaense. Nós estamos tendo aqui umas atividades, umas brincadeiras aí com a criançada. Tem que fazer um gol na nossa pantera. Deixa eu cortar aqui, isso, pra imagem ali da nossa quadra, pra você entender o que tá acontecendo. A criançada se divertindo aí, né, antecipando essa festa do Dia das Crianças, festa da nossa padroeira Nossa Senhora Aparecida, no próximo dia 12 de outubro. Bom, algumas informações desta rodada. A equipe de Terra Roxa, que já jogou, né, e já se classificou para a fase de quartas de final, essa partida que aconteceu na tarde deste sábado. Eu quero confirmar aqui o placar final desta partida, mas a equipe de Terra Roxa que saiu vencedora por 8-5 diante da equipe de Loanda. A equipe de Terra Roxa, que já havia vencido a primeira partida por 7-4 na cidade de Loanda, venceu novamente, agora por 8-5, e é a primeira equipe já classificada, viu, meu amigo José Augusto, para as quartas de final, e está na chave danense, mas aí numa futura, num possível confronto de semifinal. Então, 8-5 para a equipe de Terra Roxa diante de Loanda. Primeira partida foi 7-4, então é uma equipe também que busca aí, claro, o seu acesso. É uma equipe favorita até ao acesso à Série Prata. Neste momento, a CGF, que é lá de Ponta Grossa, vai vencendo a equipe de Ubiratã por 3-0. O Ubiratã venceu a primeira partida por 5-4, ou seja, estamos indo para a prorrogação, né? A CGF também favoritaça até o acesso para a Série Prata. E nós já estamos também tendo o Santa Helena 4 e Vaiporã 0. Na primeira partida, a equipe de Vaiporã ficou no empate em 3-3. Então, vai dando Santa Helena, se esse placar se confirmar aí, se essa vitória se confirmar. A gente está buscando aqui mais algumas informações, demais partidas. Qual que interessa para a nossa platinense, José Augusto? FECOP Futsal e Goiôerê. Então, quem passar daqui, até então a nossa Nense, vai pegar FECOP Futsal, que é da nossa vizinha Cornélio Procópio, ou a equipe de Goiôerê. Primeira partida, 3-0 para Goiôerê. Daqui a pouquinho eu informo como é que está essa partida lá em Cornélio Procópio, mas até então vão ser os próximos adversários aí da nossa Platinense. Caso vamos sair daqui triunfantes dessa partida, que é o que tudo indica, né, minha gente?
1: Ô Rafa, voltando aqui na jornada com vocês, o seguinte, daqui a pouquinho pro segundo tempo, por enquanto tem um intervalo aqui com a moçada fazendo uma evolução com a criançada. Amanhã, isso aí já, primeiros passos pedagógicos rumo ao saronismo do futuro próximo. E a criançada hoje é o seguinte, cresce que nem a pobrinha, daqui essa criançada daqui 10 aninhos já tá tudo no ponto de tirar, extrair deles o melhor performance já na escola de salão. Aliás, uma boa parte já tá jogando nos mirins da Platinense, né?
0: Ah, sim, já nas categorias, nas demais categorias. Cara, o David está rápido demais no gatilho aqui. Eu ia pegar informação, o David lá da França tá informando que a FECOP tá perdendo por 2-1 para Goiôerê. Então, tá sendo a segunda vitória de Goiôerê, então com isso estamos enfrentando o Goiôerê. Obrigado, David.
1: Você tá tendo um plantão de formação na França.
0: Na França, você vê o negócio?
1: Só isso, né?
0: Só isso, só. Ei, David,
1: aí a gente teve um auxiliar técnico lá em Camboriú, Fabinho.
0: Ah, pois
1: auxiliou
0: é.
1: Auxiliou a gente aqui, ó, o som tá duplicado. Tá.
0: Já agora consertamos.
1: Consertou.
0: É assim, é a galera que faz acontecer a nossa transmissão. O David está falando a respeito do Lucas, o Beixo, que está integrando, né? O Beixo está integrando aí o elenco da nossa Nense. Ele está ressaltando, olha, ressaltar a importância do Beixo, que está integrando.
1: O Beixo é importante mesmo, viu, David?
0: Aí, David, é difícil aqui, cara. Imagina o que eu passo, David. O menino de ouro aqui de Santo Antônio da Platina.
1: O Beiço?
0: O Beiço. Falando que o Beiço é importante. Importante o Beiço, José Augusto?
1: Olha, filho. Depende da beiçada.
0: Aí, David. Mas a informação tá tá dado aqui, viu, David? Mas é isso. Lá ele,
1: tá
0: um
1: calor danado, hein?
0: Não, aqui eu vou falar um negócio. Lá ele, David. Você sabe o que é legal? A gente tava ressaltando os demais lugares que nós estamos aí com essa audiência.

0: Olha a rapidez, não tem nem delay. Você tá percebendo que a gente tá falando e o David lá na França tá ouvindo em tempo real?
1: O menino em Tocantins, claro. Tocantins é também extremo do Brasil.
0: Sim, sim.
1: Né?

0: 3.500, 4 mil quilômetros.
1: Acho que sim, né?
0: Por aí. O Neizinho tá dizendo que o som tá chegando, qualidade
1: aí
0: inigualável.
1: Tá vendo?
0: Lá em Tocantins.
1: Maravilhoso. Isso é maravilhoso demais.
0: Isso é importante.
1: Com certeza.
0: Agora, o segundo tempo tá pra começar. Platinense, não sei se tem novidade, só sei que o adversário, a equipe do São Miguel, o meu querido Rafa Regis.
1: Sim.
0: Vem cansado pro segundo tempo, é, porque não tinha muita opção de alteração.
1: É isso que eu ia falar, essa não tem nem como ter novidade, né, coitado?
0: Pois é. E aí a Platinense deve tirar proveito dessa situação e fazer mais uma amontoada de gols.
1: Não, com certeza.
0: Se não relaxar e não se desiludir com o placar, tipo assim, perdeu a graça, rapaz, faz 7, 8 aí.
1: Com certeza, com certeza. Tirar o pé de forma despretensiosa, no caso, né?
0: Isso.
1: Mas eu acho que não é esse o que deve acontecer na nossa Nense. Acredito que não.
0: Claro. Se jogar no ritmo da torcida,
1: do
0: empurrão da torcida, aí faz um monte de gol. Não,
1: com certeza,
0: vai?
1: Com certeza.
0: Porque o torcedor, o adversário empatou, o torcedor não quis nem saber, parecia a torcida do Corinthians.
1: Na hora que
0: toma vibrando, tá tomando fumo.
1: Vibra como se tivesse feito, né?
0: Pois é, tá tomando fumo e tá
1: feliz.
0: Tá cantando. Você já tomou fumo e ficou feliz, mano?
1: Nunca. Nunca, José Augusto, não tem
0: você
1: como.
0: Você entendeu, né? Quer dizer,
1: não.
0: Se você tomou fumo, é perder o jogo.
1: Perdeu o jogo, não.
0: Perdeu a partida.
1: Não tem como ficar feliz, não. Mas, como eu já fui muitas vezes na torcida do Corinthians, já apoiei quando o Corinthians tomou gol.
0: Que gosta de tomar trabucada, hein?
1: Que é isso? Que é isso, José Augusto?
0: Coisa... O Tomando tá gostando. Tá tomando, tá sambando.
1: Mas é o que mais incomoda os visitantes, os adversários, porque eles falam, meu Deus, a gente acabou de fazer um gol, parece que a gente tomou.
0: É, mas cai pra segunda pra você ver. Não, os caras derrubam a arena.
1: Aí derruba. A torcida.
0: Por enquanto vai dançando, vai sambando.
1: É, a torcida foi no CT. Daquele jeito que você conhece, é assim mesmo. A torcida foi no CT, braba. Isso eu tô falando sério, isso é verdade. Entrou no CT pra falar com os jogadores. De repente saiu todo mundo de cabisbaixo. Mas o que aconteceu? Não, nós ficamos com dó da situação. O presidente falou isso. Você acredita no negócio desse? O presidente falou: não. Parou. Parou a conversa, vambora. Não dá. Do jeito que tá, os caras ficaram com dó.
0: Não é.
1: Voltou. Voltamos.
0: Seu segundo tempo.
1: Que coisa.
0: Platinense e São Miguel. É segundo tempo. Agora a Platinense ataca pro gol de fundo. Gol de entrada dos portões ali de abertura do Chimitão. Fica guarnecido pelo goleiro da equipe da Platinense, o Beiço. Colegão do David.
1: Muito bem.
0: Aqui vai para um ataque. O time da Platinense outra vez. Bola na direita. Bate nela. Desce. 77. O Tarzan que enfia a bola tocando ali no comando. Está colocado o camisa número 16, o Firmino. Firmino abriu, joga na direita pro Saguin, na boca do gol, o goleiro saiu, deu um bico nela, saiu lateral. Ela chegava no alcance do camisa 77, o Tarzan. Vem bola outra vez da equipe da Platinense, somando posição na direita, bola solta para Firmino. Firmino abriu, cutucou, outra vez abrindo, tocando para Matheus Sampaio. Sampaio tocou na direita, é pro Tarzan, se defendeu bem o goleiraço.
1: Bola
0: de um bico nela.
1: É o Bolacha, a gente não falou o nome dele.
0: Isso,
1: é.
0: Bolacha defendeu e ela volta. Volta outra vez na direita, olha a Platinense. Agora na esquerda, Bolacha vem e pega firme. Pega firme, você jogando no por cima.
1: Aliás, é o Maicon.
0: Por
1: Michael.
0: Cima tocou pro Maicon.
1: É o Maicon, viu? Só pra gente corrigir.
0: Tá vendo? Modificou agora o pessoal do
1: São Miguel.
0: Do São Miguel. Olha o ataque. São Miguel aperta, bola pra boca do gol. Que jogada incrível. Agora fala pra você, hein? O goleiro Linho Bolacha joga mais que os caras da linha.
1: Pois é.
0: Não é possível. E, você viu? Olha essa bola que ele bateu sem ângulo, que o goleiro da Platinense precisou defender.
1: E quase na linha de fundo, né? Tava totalmente sem ângulo. Deixa eu só corrigir.
0: E o voleio que ele deu no primeiro tempo, que foi um negócio assustador.
1: É, né? O goleirão 12 aí é o Maicon. O Bolacha é o camisa 2. Eu vi 2 ali, mas é 12 no caso. É o Maicon, tá? Só pra gente corrigir, não falar besteira e também pedir perdão pro pessoal de São Miguel aí. Vamos que vamos. É Maicon, o goleirão aí, camisa 12. Não, mas tá marcado aqui, ó. Esse aqui, ó. É que o Bolacha é 2. Como eu vi de relance 2, eu achei que era o Bolacha, mas é o Maicon, o goleirão de São Miguel.
0: E eu tomei uma bolachada por isso. Então. E aqui vai Matheus Sampaio. Matheus Sampaio toca, enfia a bola pra Saguin. Saguin abriu, tocou a bola no comando de ataque. Olha a Platinense apertando. Vem com tudo, vem com a verdade. Bola solta pra Firmino, mas ela saiu. É lateral pra equipe do São Miguel. 18 e 12. Falta ainda transcorrer nesse segundo tempo, mas quase 2 minutos, ó, voaram. O tempo ele é inexorável. Vai no ataque, olha o time do São Miguel. Bola no campo de defesa, onde está colocado o goleiro por ali.

0: jogador que é Michael, ele olha, José agora Augusto. Sim, acaba enfiando a bola pro comando outra vez, mas é interessante, goleiro linha, né? Goleiro linha, cara.
1: Isso.
0: Diga lá, diga.
1: Passamos das 1000 visualizações simultâneas neste exato momento.
0: Que espetáculo! Olha lá, estamos caminhando.
1: Só aumenta.
0: Só aumenta. Vamos lá. Replica. Replica que isso é muito bom pro canal. E aí a gente vai cada vez mais buscar na nossa transmissão. Sempre pra você o melhor. Olha a plateia se apertando. É gol! Firmino, foi você, né, meu garoto? Firmino, 17-29 para terminar o primeiro tempo, o segundo. 4 para Platinense, 1-0. 4 para Platinense, 1 para o São Miguel. Firmino, estreando em casa, Firmino. Deixa a marca dele. 4-1, Platinense abre goleada no São Miguel do Iguaçu, Rafa.
1: Fez o segundo dele, porque o primeiro foi lá em São Miguel, o de estreia. Agora estreando no Chimitão, ele não ia passar em branco. De frente pro time, vem de novo.
0: Desce, aperta, Firmino por dentro. Atenção, bateu, pintou. Gol! Jogada linda do Firmino. Enfiada a bola pra ele. Ele ficou na cara do gol, por isso que eu digo, é assim que tem que fazer.
1: Que forte, hein?
0: Viu só? Vai aprendendo aí, Matheus Sampaio. É assim que vocês têm que fazer na cara do gol. Na cara do gol, o Firmino, ao invés de encher o pé pra carimbar o adversário, o que ele fez? Ele puxou com o pé direito, jogou na esquerda pro Matheus Sampaio fazer o gol, tá certo?
1: É, o camisa, na verdade, 77, o Tarzan.
0: Ah, o Tarzan.
1: Tarzan que o tava
0: Tarzan
1: ali.
0: Fez o seu gol. Tarzan, portanto, marca o quinto. Platinense 5, 1 para a equipe do São Miguel do Iguaçu.
1: Que vem agora no contra-ataque. Vamos ver se vai dar nada, não vai dar em nada. Mas é o seguinte, bela jogada. Firmino deu um corte maravilhoso. Achou o Tarzan livre, livre, livre. Como você bem disse, sem afobação. Sem afobação, só deixou o pé, fez o gol. 5-1, 18º gol do nosso querido Tarzan, 77. Tá bonito e tranquilo na foto aí, a Platinense, aqui no Chimitão, José Augusto.
0: Perfeito, ataca outra vez, o time da Platinense, a bola pra solta. Pra boca do gol, pesou mais uma, a bola saiu. Pra fora, o Tarzan bateu. Olha, foi, olha, ele rifou dessa vez, quase. Na verdade, foi lá pro bairro Palmital. Transpôs aqui o Chimitão, foi no bairro Palmital, caindo nas águas do... puras, gostosas, cristalinas, potável do bairro Palmital aqui atrás. Senão seria o sexto. Tarzan, que despachada na bola, hein?
1: É, pegou embaixo da bola, né? Ele tava muito bem colocado. Foi parecido até com o gol que ele acabou de fazer, o quinto. Mas ele tava bem colocado, a bola veio alta, ele pegou muito embaixo, mandou pra fora. E aí, na saída de bola, a equipe de São Miguel se enrolou. Escanteio para Nense já cobrar.
0: Apertou outra vez o time da Platinense, bateu o Matheus Sampaio. O goleiro deu um bico nela, tocou para fora, lateral para a equipe da Platinense batendo. Tem Jacarezinho, esse aqui na área, curtindo a nossa transmissão esportiva. Você é o...
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0: Ah, o Silvio Rosa lá de Jacaré. Grande Silvio. Aliás, eu tive Jacaré tempos atrás, ele esteve comigo lá também quando teve a seleção brasileira lá, né, Silvio? A gente tava junto, até o pessoal de Jacaré queria que... e que eu jogasse pra Jacaré, mas sem condição nenhuma.
1: Oh, okay.
0: Joelho bichado, tudo. Não deu pra brincar, não deu. E outro, ia tomar um baile dos caras, hein?
1: Já pensou?
0: Os caras meteram o time de Jacaré na roda, literalmente.
1: Que é
0: os caras que estão jogando, estão jogando bastante, hein? A meninada que não para de jogar e não tem contusão. Você imagina, seleção brasileira fez...
1: Não, condicionamento físico total, né?
0: Tá incrível, doido.
1: Incrível.
0: E não entra ali mesmo. Valeu, Silvio. Boa, garoto. Silvio que é da Rádio Cidade lá.
1: Oh, maravilha, oh, show de bola, bem-vindo.
0: E aqui ataca pro, ataque o time de São Miguel, bola com o Luiz, o pequenininho. Abriu, eles voltam aquele sentido pragmático de jogar lá atrás.
1: E goleiro linha.
0: Goleiro linha, vendo agora com o Cleverson. O cara que fez o único gol da equipe do São Miguel. Tá cansado, ele tá bufando o Cleverson, eu já percebi. É o mais rechonchudo dos caras.
1: É.
0: Ele tá cansado a beça. E aí, olha pro banco, cadê você, meu irmão, da substituição? Lateral para a equipe do seu Miguel. Olha, a bola foi enviesada atrás. Jogou o Miguel, o Michel enfiando para o Luiz. O garotinho pede calma para a rapaziada. Ele olha, ele parece o Janzinho que jogou na Platinense no futebol de campo. Pisa nela, o Janzinho que está hoje morando na cidade de Quatiguá. Grande Janzinho. Bola para Luiz, Luiz abrindo, tocando atrás para Michel. Michel outra vez então, recebe. Recebe do Cleverson que toca para o Luiz.

0: E a Platense ganha. Papo ataque, tentou sem goleiro, bola pra Tarzan, tocou pra Firmino aí, pisou bonito, joga atrás, toca pro Sagui, Matheus Sampaio, pro Sagui, Sagui abriu, meteu uma bomba, bateu no adversário, a bola saiu, canto do salão, escanteio, lado direito para a Platinense, tentar chegar ao sexto gol.
1: Mais uma chegada da Nense, a tentativa ali era do Sagui, pegou no número 7 Luiz Mensk. Foi para escanteio, já cobrado Firmino, tá com ela. Vai para lá, vai para cá, joga bem o menino.
0: Joga muito, Firmino toca na bola, enfiou a bola na esquerda, voltando para Sagui, Sagui abriu, atrás, toca para Matheus Sampaio, Matheus Sampaio, pisou, olhou, pisa ainda, olha, a marcação aperta da equipe do São Miguel, a Platinense aperta na tá jogada, bola solta, voltou pro Sagui, ganhou Tarzan, apareceu na esquerda Firmino, é para ele, preparou, armou, vai bater, bateu em cima do goleiro, que fez uma defesaça. Outra vez voltou pro Firmino, vai fazer, bateu, é gol.

0: Firmino! É o sexto gol da Platinense, Firmino! Ele não chuta na direção do goleiro não, hein? Não carimba goleiro não, hein? Chutou em cima de novo! Com perspicácia, com inteligência. Quem tem fundamento, então já viu como é que é o negócio. Bota pra dentro! Terceiro gol dele no campeonato, segundo aqui em Santo Antônio, a Platense abre a goleada, estica essa goleada, amplia, 6-1 Platense, Firmino, é Danense
1: o sexto gol, o segundo dele nessa partida, Firmino, e você descreveu muito bem, como sempre, José Augusto, ele olha pro goleiro, ele não simplesmente se livra da bola, ele olha pro goleiro, vê a colocação, na hora que o goleiro deu aquela arriada, ele, opa, gol livre, não deu em nada. Ele olhou, viu o posicionamento do goleiro. Na hora que ele colocou o joelho no chão, pom, mandou por cima. Golaço, estufou as redes. 6-1 para a nossa Nense, tranquilíssima, absoluta na partida.
0: Absoluta, vem para cima, 13:41 para terminar assim, o segundo tempo. A Platense faz uma goleada no adversário. Alô, Fabinho Santos. Alô, Leizinho. Obrigado pela audiência, rapaziada. Tá sintonizada. Alô, Vitor Hugo. Platinense na frente, bonita, fazendo a diferença. Lauro Origa, Edson Origa. Alô, Origa, Jacarezinho, tá na sintonia. O Edson em Mato Grosso, curtindo a nossa jornada esportiva também. Mato Grosso do Sul, bola pro campo de ataque pela meia, para o time da Platinense de novo, voltando, vem pro ataque, batendo na bola, bate bonito, vem com ela, com o Bimbo. Bimbo abriu, o Firmino tá descansando agora, o Bimbo entrou, mas tocou a bola pra Tarzan, sai da ponta, vem pro meio, abriu, tocando de novo, bola no campo de defesa para Matheus Sampaio, enfiou pro Mateuzinho abriu, outra vez pro Sampaio, Sampaio vê Tarzan, vem Mateuzinho, toca na direita, enfia a bola pro Bimbo, Bimbo vem com a perna esquerda, de novo, abriu pro comando, bola na canhota pro Bimbo, recolheu, tocou pro Tarzan, Tarzan da ponta pro meio, abriu pro Matheus Sampaio. Outra vez evoluiu, ginga pra lá, pra cá, aperta na marcação o time adversário, a Platinense bate nela, volta pro goleiro, aí sim, hein? Bonito, sai jogando, olé, Platinense, o torcedor grita, bola pra Mateuzinho, fintou, bonito, foi pra esquerda, foi mal, mal desta feita, meu garoto.
1: Ele não passou pela marcação do Veveto, camisa 8 da equipe de São Miguel, José Augusto. Ele se precipitou, a bola escapuliu na verdade do pé dele. Mateuzinho tá fazendo uma boa partida, mas dessa vez não deu certo a jogada. Já recupera a equipe de São Miguel.
0: Que coisa linda, o torcedor de Santo Antônio aqui. Desfralda o bandeirão. Abre o bandeirão. Lembrando o Atlético Paranaense, lembrando o Flamengo. Olha o bandeirão da Pantera, o bandeirão da Platinense. Que coisa linda. Alunezinho, aqui nós não temos uma câmera do lado de lá pra fazer um corte aqui pra mostrar pra você. De lá pra cá uma filmagem ficaria linda, hein? Né? Ficaria muito linda, né?
1: Maravilhoso, é uma oposta à nossa cabine. Isso. Aqui, né? Pegaria essa super raça maravilhosa fazendo essa festa merecida.
0: Verdade.
1: Viu?
0: Um dia nós pegamos esse recurso pra mostrar pra vocês literalmente todos os detalhes, requinte de detalhes dessas jornadas nossas. Já ultrapassamos 1000 participação. Replica. Bate o dedo aí, enfia o dedo. Enfia o dedo.
1: Uau.
0: Replica.
1: Passou de 1100.
0: Hein?
1: Passou de 1100. Vamos
0: chegar
1: a 1100.
0: Passamos de 1100. Já batemos o recorde em relação à jornada passada. 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Fala pro teu amigo. Fofoca pro teu companheiro. Lembra da de Santo Antônio da Platina, Platinense? Fala pro outro Platinense. Fala pro vizinho aqui, ó. De Joaquim Tavra, Coatiguá, Guapirama. Fala pra turma ali de Jaboti, pessoal de Siqueira Campos que vinha assistir a Platinense, Jacarezinho, Cornélio Procópio. Diga pra garota, pra rapaziada de Cambará, de Ourinhos, que vem aqui de Baiti curtir a nossa Nense. É, diga pra eles, ó. Tamo curtindo a jornada do José Augusto da Difusora FM. Vem com a gente.

0: Que a gente fica só esperando, aguardando você nesta jornada e nas próximas do YouTube, Difusora FM, Campeonato Paranaense CLC, Taça Bronze, Platinense voando baixo, bola pra boca do gol, o adversário corta, vem pro ataque, aperta, atenção, pra boca do gol, cortou Matheus Sampaio, fez o corte, bateu no adversário para sair, lateral pra Platinense jogando, restando 11 e 2 pra terminar. Platinense manda no jogo, pode fazer mais ou tá? O adversário pode descontar a qualquer momento.
1: Olha, José Augusto, a Platinense está absoluta na partida e até a gente tem que elogiar, porque tá tocando bola. Eu falei, mas só falta a Platinense tirar o pé. Claro que não precisa aquele ímpeto todo, ir para cima, tá com 6-1 no placar absoluto também, esse placar aqui no Chimitão. Mas joga de forma respeitosa, joga de forma objetiva, toca a bola com precaução também. A equipe de São Miguel não tem o que fazer. Tá presa, tá tentando fechar a marcação para não tomar mais. É isso, é só isso.
0: E volta outra vez o Bimbo de pé direito, meteu um picão nela, a bola sai. O Silvio, vem cá um pouquinho, Silvio, vem cá. Silvio tá aqui acompanhando a gente. Silvio, vocês têm um ginásio lindo lá em Jacarezinho também. Você que é da comunicação por lá, tá? Que sempre acompanha, inclusive, o trabalho da gente. Fala aí, Silvio. O que, como comunicador, você está vendo, você está achando dessa torcida aqui, dessa Platinense? Eu acho que de repente você pensa assim, poxa cara, o que eu vou levar para falar lá em Jacarezinho do que eu estou vendo aqui?
2: Primeiramente, quero mandar um abraço a todos, uma boa noite, a todo o pessoal que está ouvindo a rádio, parabenizar por esse trabalho essencial que é do futuro de toda a cidade, que Jacarezinho quase não tem isso daí, viu? Faz tempo que não tem. O ginásio Jacarezinho tem um ginásio grande, mas não está desse jeito ainda. Eu acho que no próximo governo, quem sabe, dá uma melhorada mais no esporte. Cara, sensacional, e do jeito que vocês estão fazendo aqui, faz muito tempo que eu não vi isso daqui. Transmitindo, eu ajudei a transmitir na época do Walter Araújo, na Rádio Educadora, o saudoso Walter Araújo aí. Faz muitos anos que eu não vejo isso daqui. Inclusive, eu estava passando o som ali, eu não sabia que você estava aqui. Falei, o José Augusto está lá, pô, grande amigo meu lá. Irmão da minha colega da Vera lá de Jacarezinho, quero mandar um abraço para ela também, a todos os ouvintes, está sensacional. E esse time aí, diz que tá sensacional, ganhando tudo quanto é lugar esse time da Platina aí, né?
0: Verdade. Ganhou fora desse adversário 5-1 e aqui tá enfiando 6.
2: Cara, eles estão de parabéns, nível profissional essa turma aí, viu, cara? Nível profissional. Fazia tempo que eu não ouvia um jogo assim.
0: Esse é o Silvio lá de Jacaré, que veio na nossa jornada, hein, Rafa?
1: Maravilha, rumo à Série Prata, né? Que legal.
0: Rumo à Série Prata,
1: muito pra Série Prata,
0: do jeito que vai indo aí.
1: Se Deus quiser.
0: E aqui o Luiz dá um bico pra cara no gol em cima da zaga da Platinense, ela sai, escanteio pra equipe do São Miguel, de São Miguel do Iguaçu pra ser jogada. 10 minutos para terminar o segundo tempo e a Platinense vai vencendo 6-1 pra cara, por enquanto, goleada estabelecida em cima do São Miguel de Iguaçu. Bola solta, alô Tiagão, obrigado pela audiência, alô Valentina, aniversariante de hoje, 8 aninhos, a gatinha da Carol, do Tiago, da vovó Sônia, do vovô Douglas e também irmãzinha da Antonella, tá lá em Foz do Iguaçu curtindo a jornada do tio José Augusto. Um beijo pra você, minha gata. Vai tomando posição, olha o time do São Miguel, pra Caiota, pra boca do gol, pra Tense, rouba bola com o Bimbo, tentou entre as pernas do adversário, sai no corte o garotinho Luiz, ele toca atrás, empurra no setor de defesa, desacolocado Michel bate nela, abriu bem por dentro, Bimbo deu uma bica na bola, toca pra fora, é apenas lateral pra equipe do São Miguel, sai jogando pela Caiota. Já foi tocada essa bola lá pro campo de ataque, bola solta pra boca do gol, goleiro Linha, tá aqui no campo de ataque, hein, o menino ali que tava
1: na reserva, hein? Deixa eu ver. Agora é o camisa 2? Agora eu não vi ali no relance. Mas correu barbaridade, viu? Pra atravessar aqui o Chimitão, o goleirão da equipe de São Miguel. Deixa eu mandar dois abraços, Maicon e Leia. Grande abraço a vocês. Eles estão aqui, ó. Mandaram até foto. Eles estão vendo a gente na cabine. Que coisa linda, que coisa linda. Obrigado, gente. Casal, abração pra vocês. Obrigado pela sintonia sempre aí, viu? Vamos que vamos.
0: Palmo firme para a trilha de semana com o Saguês. Alguém bate, nada, empurrou para o comando de ataque. Bola para o Júnior, até que fim entrou o Júnior. Bola pro meio, é pro Saguim, outra vez então, tocou atrás, empurra outra vez, o time da Platinense vem com o Mateuzinho tocou pro Saguim, na canhota, vai pintar mais uma, atenção pra boca do gol, bateu, defendeu o goleiro! Lindo lance do Mateuzinho dessa feita, ele foi bem. Agora, o goleiro foi sensacional, que defesaça!
1: Defesaça do goleiro de São Miguel, mas que pena que essa bola não entrou, Mateuzinho. Que giro lindo, deixou o cara falando só.

0: sozinho. Só que o goleiro estava bem colocado, fez a defesa, permanece 6-1 aqui no Chimitown.
1: Platinense com Biel, Biel bateu, tocou no comando, atenção, vai lá, aperta na marcação, a bola sai. Lateral para a equipe do São Miguel, batendo pelo lado esquerdo do campo de defesa.
0: Agora sim.
1: Marcado na 102.3, com 8:25 para terminar o segundo tempo. Informando.
0: Só uma observação, agora sim que eu vi, agora não é 12, é 2. Esse agora que está no gol é o Bolacha. Meu amigo José Augusto, pelo menos é o que nos mostra aqui, que é o outro. Eu olhei o 2 de relance, era o Maico, era 12. Agora é o 2, Bolacha. E tá aí, tá indo pra cima, viu? Tá indo pra cima.
1: Pois é, geralmente você fica esperto porque Bolacha. Porque senão, vou te contar um negócio, hein? Volta aí, time do São Miguel tentando mais um golzinho. Bola pra Luiz Willian, que é bom de bola, hein? Luiz toca na Luiz bola, Mestre, não perde uma bola.
0: Um dos destaques aí da equipe de São Miguel.
1: O Luizinho, esse sabe jogar salão. Bola pra direita e tocou pro comando. A Platense marca, aperta na marcação. Enfiou o pé na bola por ali, o camisa 70, Júnior. Lateral pela direita, um ataque para a equipe do São Miguel. E o torcedor de Santo Antônio da Platina faz a maior festa. Tira a foto, rapaziada. Faz, evidentemente, aquele lance legal aqui na quadra para ficar marcado para a posteridade.
0: E subindo. 6-1,
1: Platinense 7:52. Diga lá para terminar.
0: E subindo. Mais de 1.200 visualizações simultâneas na nossa transmissão. Que coisa linda. É recorde, José Augusto.
1: Agradecimento da sua difusora FM para você que está ligando aqui no canal da comunicação. Você está ligando agora. Talvez você não saiba, tá acompanhando pela primeira vez, porque um colega, um familiar falou, ó, liga no José Augusto que tá fazendo futebol lá. O futebol que a gente faz aqui no ginásio Henrique Schmidt é o futebol de salão da Federação Paranaense de Futsal, onde o entusiasmo é grande. Presta atenção no torcedor aqui, ó, na arquibancada, para você ver como é que tá isso. O ginásio nosso é um negócio entusiasmante de se ver. Histórico o momento da Platinense no futsal do Paraná. É pela Federação Paranaense, é uma divisão de profissionais, é a terceira, chamada Taça Bronze. A gente tá com um passo já, mais de um passo dado rumo à Série Prata e tem até a Série Ouro. E aqui o projeto é lindo. Não para de crescer e a Platinense não para de trazer na emoção forte os gols que o torcedor gostaria de ver. E você também que está curtindo aí já pelas telinhas da nossa 102.3. Fique no YouTube com a gente porque aqui tem Platinense Futsal no Paraná, dentro de casa, não perdeu um jogo sequer. Pior resultado foi 2-2 contra o adversário duríssimo aqui. Fora isso, só goleada nos adversários. Bola para o ataque. E aqui nós estamos vivendo praticamente um mata-mata já. Vem o Tarzan tocando atrás, enfiando para o nosso goleiro, que é o Watson. Ele bate nela, toca outra vez para o Tarzan. Tarzan vem embora. Responde no campo de ataque, tocando na esquerda. Bola para Biel. Sai da ponta. Ainda se pisa ali, do lado lateral. O time do São Miguel marca a distância. Não quer tomar mais gol para não ficar feio. Vem para o Tarzan. Biel passa do outro lado para receber. Aqui, Mateuzinho. O Júnior apareceu para receber. Vai para o corta-luz. Voltou para o Biel. Cortou. Vem por dentro. Pintou na primeira. Tocou a bola para o Júnior. Recolheu de pé esquerdo. Júnior ameaçou de bater. Tocou de novo. É para o Biel. Ele carrega, pisa, toca, empurrou atrás pro Tarzan, outra vez pro Júnior. A Platinense toca a bola, valoriza a posse de bola, outra vez puxou por dentro, outra vez movimentou-se, empurrou no comando, é pra Matheus, pra o jogador Tarzan. Tarzan acabou se atrapalhando, acaba perdendo. Ela volta, ela na zaga com Michel, que também trabalha muito bem, bateu em cima do jogador da Platinense, agora sai. 6:14 pra terminar a etapa complementar. Placar do futsal no ginásio Henrique Schmidt. 1, 2, 3, 4, 5, 6 pra Platinense. Um para a equipe do São Miguel do Iguaçu. Tá mais sereno o jogo? Sossegado. Ou cabe mais?
0: Ah, com certeza. Platinense tem total controle da partida. O Júnior tomou uma entrada agora ali, tava caído, mas nada muito grave. Platinense toca com objetividade, com tranquilidade a bola, sem displicência. Eu volto a reforçar isso, que era o meu medo, né? Com o placar já dominado da Platinense tocar a bola com displicência. Não acontece isso. E São Miguel, José Augusto, de verdade, com todo respeito, uma equipe aguerrida, um projeto. Atenção! Ah não, pegou mal demais ali. Oh meu Deus do céu, o gol tava vazio, né? Pegou mal demais ali na bola o Michel. Mas é o seguinte, a equipe de São Miguel tá de parabéns. Uma equipe aguerrida, um projeto também que tinha, claro, todo mundo, todos os 40 equipes querem subir, querem um acesso, né? Mas a equipe de São Miguel, pra essa partida em Santo Antônio, José Augusto, realmente merece aplausos. Mas é claro, né? Pegou a maior quadra do campeonato e a nossa Nense tá tomando de 6 até então.
1: E vem pro ataque outra vez, bola pra Tarzan. Tarzan pisou, tocou mais atrás pra Mateuzinho. Mateuzinho rolou no comando. É pro Cisco. Enfiando o pé, vem nela, vem com tranquilidade. Abrindo outra vez pro Tarzan. Tarzan saiu da ponta, vem pro meio. O cara recometeu a bola pra Cisco. Vem o Platinense, o pé vermelho da terra. Abrindo da esquerda, empurrando a bola pra Michel. Michel pisa, vem tranquilo. O com o pé direito, com o pé esquerdo. Atrás outra vez, então. Tocando

0: pro Cisco, sai da ponta, pro meio, preparou, armou, tocou, aparece Tarzan, Tarzan recebe, recebe, toca pra Michel, Michel outra vez à direita, pro novo Mateuzinho, Mateuzinho tocou, atrás, é para o Michel, vamos nessa, Platinense aperta, do pivô pro ala, saiu por dentro o Cisco, vai bater, tocou Tarzan, invadiu, tocou, cima da zaga com o jogador Luiz, ele corta, põe no solo, sai jogando para a equipe do São Miguel, no ataque, apertando no contra-ataque, o jogador Luiz vai lá, Platinense vem com Tarzan pro corte, abriu, toca pro Mateuzinho, fintou, tocou, bateu, saiu, lateral pra Platinense, 4:49 para terminar o segundo tempo, 1, 2, 3, 4, 5, 6 pra Platinense, 1 pra equipe do São Miguel, resultado que leva a Platinense evidentemente para uma outra fase, seria
1: quartas de final,
0: e aí a gente vai pegar ou o Cornélio Procópio
1: ou o Goiô-Herê, que tá vencendo em Cornélio, hein?
0: Olha que coisa interessante.
1: Goiô-Herê venceu em casa, 3-0, e tava vencendo o Cornélio.
0: O Cornélio Procópio, aquele da primeira fase, a que a Platinense jogou,
1: que foi 1-1 lá, um jogo duríssimo.
0: E aqui a Platinense abriu uma goleada.
1: Isso, exatamente, aqui nós vencemos.
0: Ok, mas o Goiô-Herê então não dá pra brincar com os caras.
1: Eu vou falar, não é igual a nossa super raça, mas tem uma torcida assim fanática, viu, José Augusto?
0: Verdade.
1: Exatamente.
0: É, lá é a terra do salão.
1: Exato.
0: Aquela região lá. Goiô-Herê, o Muarama, Pato Branco, mais adiante,
1: isso,
0: sabe?
1: Isso, exatamente.
0: E, rapaz, ali eu vou te contar uma coisa. Toledo é o salão de lá, é muito forte.
1: Pois
0: Cascavel.
1: É. Não vai ser fácil.
0: Vamos nessa. Toma posição no campo de retaguarda do time do São Miguel. Lá meia, sai a Platinense e o torcedor fica muito feliz com o resultado de 6-1 e não para de fazer festa. Bandeiras tremulando e o bandeirão já fez a festa por aqui, já deu seu espetáculo à parte. Vai de novo o Platinense, bola com o Cisco, da ponta pro meio, Cisco desce, carrega, empurrou no comando, aperta, toca a bola pro Bimbo, Bimbo outra vez então pro Cisco, Cisco abre no comando de ataque, tocando na direção onde está colocado o jogador, que é o Gui entrou para fazer, quase a bola entra. A Platinense vai rosvezando, revezando, e o São Miguel não se aguentando, o time tá sem dúvida nenhuma, arriado na quadra, e o camisa 8 lá, eu observei daqui o Veveto, tá pedindo, sim, por favor,
1: não, e...
0: pra alguém substituí-lo.
1: É. Mas o problema é quem, né? O problema é quem, porque senão eles vão começar a ficar com um jogador a menos na quadra. Não tem alguém que substitua. E pra ficar aí com... Ah lá, novamente o goleiro vai... O Bolacha vai saindo pra entrada do goleiro Linha. Mas não dá. O Veveto vai ter que ficar parado, vai ter que dominar a bola e esperar o tempo passar. Não tem opção, infelizmente. Não tem opção a equipe de São Miguel com o elenco extremamente reduzido.
0: Reduzido. Olha o bolão ali atrás, hein? Bateu na bola, camisa 9, Cleverson. Deu um lençol pra cima do jogador da Platinense. Deu espetáculo, cara, aqui, ó. O Cleverson se manda. Quem bate na bola é o número 8. Ele que tá exausto, o Veveto. Ela volta pro goleiro Linha. Que golaço! Gol do São Miguel! Camisa 86, o PH que acabou marcando.
1: É, como goleiro Linha, né?
0: Goleiro Linha marca 6 Platinense, 2 para a equipe do São Miguel. E um golaço, esse moleque pegou 3 vezes na bola.
1: Pois é.
0: Uma que ele deu aquele voleio, coisa linda, quase fez no primeiro tempo. No, saiu, seria um gol de placa.
1: Sim.
0: Um ali saindo, aquele voleio, ele bateu, né? O goleiro pegou. E agora ele pôs pra dentro.
1: Pois é, exatamente.
0: O cara sabe jogar, hein?
1: Sim, sim. Um bom jogador.
0: Não sei por que não é goleiro de linha mesmo.
1: É, pois é. Pois é.
0: Que coisa.
1: Bom, mas o técnico Adair Biga sabe, né? Muito bem o elenco que tem. E nessa situação, utilizando muito bem o PH, que fez um belo gol sem chance aí pro Watson, diminuindo, né? 6-2. Mas a Platinense, mesmo assim, mesmo com esse outro susto, tá tranquila nessa partida. Mas foi um vacilo, né? Poderia ter sido evitado. Mas o PH, habilidoso demais, acabou mandando aí o segundo gol da equipe de São Miguel.
0: 3 minutos para terminar a partida. A bola para Bimbo, Bimbo recolhe para a equipe da Platinense. A Platinense fica fazendo firula, brincando. Os caras vão lá jogando sério para fazer. Então descontaram. No ataque, outra vez apertando a Platinense. Na canhota, uma bomba, bateu na mão do goleiro na trave. A bola saiu. Escanteio pelo canto esquerdo do salão para a Platinense. Na marca de 2:48 para terminar. Agora sim o desfecho, uma bagaçada. Tá pedindo um ataque, o time da Platinense apertando, o goleiro vai lá pra se fazer a jogada. Pega firme. E o jogador da equipe do São Miguel acaba caindo lá, porque houve uma dividida ou uma bolada dos Países Baixos do cara, hein, Rafa?
1: É o Cleverson, né, que fez um dos gols da equipe de São Miguel. Ele sai ali mancando, saiu... Ah, não, agora tá normalzinho. Acho que foi mais uma dividida mesmo ali, viu, José Augusto? Não sei se tivesse pego realmente ali no... no São Miguel de baixo ali, aí já viu, né? Aí, ele não tava com essa tranquilidade toda, não.
0: Pois é, já tá recuperado a propósito. Para um ataque, o time da Platinense batendo de bico na bola. Toca, despacha essa bola, o Bimbo tocando a bola pra lateral. É pra equipe do São Miguel. 2:39 pra terminar a etapa complementar. A Platinense ganha 6-2 aqui no Rick Schmidt. Bola rolando, ginásio de esportes, Chimitão de Santo Antônio cheio. Bola pra meia, olha o São Miguel batendo na bola com o Michel. Michel abre, na esquerda pra Luiz, o melhor jogador dos caras. Abriu pro goleiro, linha na boca do gol, pintou o gol, quase deu. Goleiro Matheus da Platense desviou e o Cleverson quase arremata para fazer o terceiro da equipe visitante, Rafa.
1: É, quase ele marca o segundo dele na partida. Seria, né? Seria, mas aqui também tem goleiro, né, José Augusto? Bela defesa do Adson, mandou para a linha lateral, segue 6-2, mas a equipe de São Miguel quer diminuir essa vantagem aí, viu, José Augusto?
0: Mas a impressão que os caras estariam mortos na etapa complementar, ainda mais agora no crepúsculo do jogo, afunilando o tempo para terminar a partida, os caras estão tendo uma sobrevida e vai pro ataque. Atenção no peito do goleiro Linha, tentou a jogada por cima do goleiro da Platinense, a bola saiu. Tiro de reposição e não é que ele estava aqui esperto tentando mais um. Por cobertura, tentava um golaço em cima do Watson.
1: Pois é, o PH novamente. Como pega bem na bola esse camisa 86 que está sendo utilizado como goleiro Linha, né? Tentou surpreender o Watson, mas o Watson também saiu bem. Fechou o ângulo, segue 6-2.
0: E o torcedor empurra a Platinense na marca de 1:57 para terminar. Bola para Bimbo, recolheu, abriu, toca na frente, vem pro comando outra vez o Bimbo, bate nela, toca a bola para Cisco. Cisco abriu, tocou para o Matheus Sampaio. De novo, é para o Cisco. Outra vez, empurrou para o Bimbo, tocou para o Cisco, foi para a dividida, perdeu. Olha a bobagem, contra-ataque com o Luiz, o São Miguel aperta, atenção, pode pintar mais um golaço, bola solta para Michel, bateu para defesa da Platinense, desviada, a bola sai, escanteio para a equipe do São Miguel, bater pelo lado esquerdo, o Luiz vai para a cobrança, ele começa tudo novamente, lá no campo de retaguarda, onde está colocado o camisa 8, o jogador Bebeto. Bebeto abre, vem pra meia, pra Michel, cortou, tocando a bola pra Cleverson, pisa nela, empurra atrás, no ataque, aperta a equipe do São Miguel, de novo pra direita, pro Cleverson, ele vem com a direita, meteu de perna direita, tocou na defesa da Platinense em cima do Cisco, a bola sai, lateral pra equipe do São Miguel bater, e o negócio tá bonito pro lado da equipe do São Miguel, que não quer dar mole pra Platinense, ali no campo de retaguarda. Agora eu vou saber, hein? Bola solta no peito do Luiz. Ele bateu, se atrapalhou, saiu. Bola lateral para a equipe do São Miguel, batendo pelo lado esquerdo. Campo ofensivo ainda. Jogando no comando, está colocado o 5, Michel. Michel abriu. Joga lá no lado direito para o time da equipe do São Miguel. 49 segundos para terminar a partida. 48. Contagem regressiva, 6-2 Platinense. Vai indo para as quartas de final classificada. Também não quer exagerar. O torcedor começa, não sai, mas o torcedor, de modo geral, impulsionado pela torcida organizada, vibra no Chimitão. 6-2. Classificação garantida. Tem praça da alimentação até 0 hora de hoje ainda. Com muitas guloseimas, galera. Muita, muita, muita diversão para a criançada aqui, ó. E quem está sendo protagonista é a Platinense. Ela que está fazendo o festão aqui. 4 dias de festa, né, Rafa?
1: Com certeza, você 4 dias. Sim, música ao vivo, todas as atrações, vários food trucks, tudo valorizando da nossa cidade, da
0: e
1: nossa
0: hoje
1: região.
0: Tem um DJ aí, hein?
1: Hoje DJ Viana fazendo.
0: Ele vai mandar
1: acontecer.
0: Bala daqui a pouco?
1: Vai, volta. É. Não, vai ser.
0: Sério?
1: Boa. Bom, vai que vai.
0: Vamos DJ que vamos. Viana daqui a pouco para arrematar tudo. Quando? Quarta partida, vê os jogadores da equipe do São Miguel.
1: Não tem condição, né? Olha, realmente, eu vou falar
0: a partida
1: está
0: praticamente terminando. 12 segundos, 10, a arbitragem vai terminar. Platinense 6-2, a vibração do torcedor. Você que ficou ligado com a gente pelo canal do YouTube, Difusor FM, fique atento porque vai ter mais. Logo, logo, quartas de final, a Platinense pega o Cornélio pro Copa do Erê. Termina o jogo. Rafa, que vitória, hein? Que vitória!
1: Vitória incrível, meu amigo José Augusto, da nossa Platinense para cima de São Miguel do Iguaçu. Olha, a gente tem que destacar a nossa Platinense. Que jogo tranquilo, que jogo seguro, né? A nossa Platinense realmente, apesar de ter sofrido logo de cara o empate, né? Foi assim como o gol do Mateuzinho foi rápido, o empate da equipe de São Miguel também foi surpreendente. Mas a nossa Platinense, com tranquilidade, com objetividade, tocando bola, com calma, principalmente nas finalizações, na hora de matar o lance, foi se impondo, né, cada vez mais no placar. Esse placar foi construído assim, justamente dessa

0: forma. 6-2. Que alegria, que coisa linda, que coisa histórica. Pra você que tá aí com a gente agora no nosso canal no YouTube, estamos aqui com as imagens da nossa cabine, meu amigo José Augusto. Que vitória histórica e que momento histórico. Um projeto que... Cara, nós estamos na quarta de final, cara.
1: Pois é, chegamos lá. E a gente vai recebendo a interação do YouTube. Olha aqui, ó. O querido Ney, lá de Palmas, Tocantins, escreveu: Zé Augusto, parabéns pela transmissão e parabéns ao Rafa, ele é muito bom,
0: dá que isso.
1: Uma excelente dinâmica na transmissão.
0: Muito obrigado, ô Ney, que honra, cara, que honra tê-lo aqui, viu? Que bom que você curtiu, fico feliz. Saiba que esse trabalho, José Augusto, a gente até se emociona, porque você sabe que não é fácil, né, gente? A gente faz o maior esforço para colocar o melhor nas imagens e também em áudio, você que está pela 102.3 no ar. Então, um comentário desse realmente nos deixa bastante lisonjeado, viu, Ney? Muito obrigado, obrigado ao nosso querido David lá na França também, que acompanhou. Enfim, pessoal que está aí, aqui em Santo Antônio, em qualquer canto do Brasil e do mundo, né?
1: Perfeito, rapaz.
0: É bom demais.
1: Ó. Gente, aqui no Chimitão Platinense, 6-2 no São Miguel. Havia vencido a primeira 5-1 lá fora, sempre diferença de 4 gols. Os acumulados, 11-3.
0: 11-3.
1: 11-3.
0: Só falar mais nada, né?
1: Não.
0: Só pra confirmar, José Augusto, acabou agora mesmo também em Cornélio Procópio, da nossa vizinha Cornélio, aqui no Norte Pioneiro do Paraná. Deu Goiôerê novamente, 4-3. Havia vencido a primeira por 3-0. Vence novamente. Então, próximo sábado em Goiôerê, os donos da casa enfrentando a Platinense. Depois, no dia 24, cá estaremos para a Platinense e Goiôerê, aí a um passo da semifinal.
1: E aí, o convite renovado para você que está ligado com a gente pelo YouTube. A Platinense faz bonito sempre, jogando dentro de casa e fora também. O time vai passando de fase, surpreendentemente, e rumo à Série Prata do futebol de salão da Federação Paranaense, o campeonato estadual da modalidade. Lembrando, hein, pra você que tá ligado, dia 24, então, do mês que vem.
0: Não, desse mês de outubro.
1: Agora?
0: Isso, agora vamos seguir.
1: Já de outubro. A Platinense joga aqui em casa contra o Goiêrê. Fique ligado na gente pelo canal do YouTube, porque sempre às 20 horas e naquela data lá, futura, dia 24 de outubro, estaremos aqui num sábado no ginásio Henrique Schmidt, já antecipando o convite para você. Marca na sua agenda para ficar ligado conosco em Platinense Goiêrê, uma pedreira. Uma pedreira pelo campeonato de salão da série bronze do estadual.
0: Maravilha, José Augusto. Já pra gente finalizar, só pra mostrar aqui a festa. Agora a criançada participando também, eles vão fazer aquela interação que sempre fazem, né, com a nossa super raça. A gente tá mostrando com essa super imagem ao vivo. Olha, José Augusto, eu tô realmente sem palavras aqui, de verdade, porque é um esforço muito grande pra colocar no ar essa transmissão, você sabe muito bem disso, né?
1: Verdade.
0: E ver a coisa acontecer dessa forma realmente é incrível. E, pô, ter você aqui, meu professor, do lado, né, que me deu a primeira oportunidade na Difusora FM, lá atrás, nem imaginava desembarcar aqui em Santo Antônio, tá aqui compartilhando, a gente falava tanto, né? Poxa, a gente precisa transmitir junto e tá dando tudo certo. Cara, isso é bom demais.
1: Bom demais pra gente, porque você é um talento, sem dúvida nenhuma, e você agrega de uma tal maneira. Eu, às vezes, pego alguns lances lá em casa, da transmissão. O naipe da tua colocação é um negócio sério. É um profissional, você pode ter certeza disso. E eu fico feliz de, numa oportunidade, o Rafa me chega na Difusora FM, lá com a tia Maria.
0: Verdade.
1: A sua tia muito querida, trabalhou conosco mais de 35 anos. A Maria falou: tô com um sobrinho aqui de São Paulo. Ele tá aqui visitando, Zé. Ele trabalha lá, gosta de futebol. E ele tá aqui comigo. Ela não se aproveitou o tempo de casa que
0: não,
1: tinha
0: não.
1: Pra falar pra mim: ó, faz o favor, põe ele aí, entrevista.
0: Imagina,
1: ele.
0: Imagina.
1: Mas ela me conhece. Eu falei: ele gosta de futebol? Ela falou: gosta demais. Ele transmite lá, ele é repórter lá, ele conta pra mim. Né? Meu sobrinho, o Rafa. Eu falei: cadê ele? Chama ele aqui.
0: Batemos um papo. Chamou ali, né?
1: Trouxe você pra perto da gente. Daí o que que eu fiz? Eu botei o Rafa no ar.
0: Meu Deus.
1: Botei no ar, eu entrevistei o Rafa.
0: Foi.
1: E o Rafa se sobressaiu tanto na primeira entrevista que o Alexandrinho, filho do Alexandre Marques, falou: Zé, quem é aquele menino que você entrevistou sábado aí no teu programa? Olha, o sobrinho da Maria.

0: O Rafael, Rafael Regis, é sobrinho dela. Rapaz, o cara é bom, hein? Manda ele falar comigo. Daí eu falei, não, fala com a Maria. Ele falou, então tá bom. Ele fala com a Maria fala com ele. Falou. E dali a conversa.
1: Que coisa,
0: aconteceu,
1: hein? Pois é, foi.
0: Me fala uma coisa, vamos supor. Se não acontece aquela entrevista contigo.
1: Ah, sim.
0: É. Você voltaria, os teus planos era trabalhar ali um dia ou você pensava, porque você conhece a estrutura de rádio?
1: Sim, gosta. Sim. Opa, coisa maravilhosa.
0: A hora que você entrou ali, você falou, puxa vida, poderia trabalhar aqui, se me desse uma oportunidade. Mas você nem falou que você era do rádio, nem nada, você ficou quieto.
1: Ah, pois é.
0: Essa que foi a grande surpresa.
1: É.
0: Porque tem cara que vem, se apresenta, bom, eu sou isso, eu sou aquilo.
1: Ah, não.
0: Mas é fraco demais, tem uns cidadãos aí.
1: Sempre
0: e você
1: tem.
0: Discreto, tranquilo, calmo. Chama o menino pra falar, dá um show no microfone, né? Então, essas coisas é que marcam, sabia?
1: Ah, demais.
0: E você marcou, você marca, e você é bom na Vale do Sol, é bom na Difusora, é bom no que faz.
1: A gente...
0: Que reforço.
1: Ah, Zé, pelo amor de Deus. Eu desse jeito não vai ter, eu não vou conseguir terminar aqui a transmissão. Mas, eu tava trabalhando em São Paulo, inclusive, então assim, não tinha como vir naquele momento, né? Eu não sabia também dessas palavras aí que tinham sido ditas depois que eu saí do ar. Foi um bate-papo breve, mas muito legal, muito interessante. Você é amigo da minha família há quanto tempo, né?
0: Muito tempo.
1: Então, quem diria? Quis o destino que as coisas fossem se encaminhando até na minha vida pessoal. Muitas modificações na minha vida pessoal. Parece que tudo Deus é.
0: Pois é, agora você vem pra cá, trabalha ao lado de um corintiano como você. Olha isso.
1: Coisa.
0: Não é verdade?
1: Pois é.
0: Daí, de repente... Nós estamos juntos nas nossas jornadas, aceitamos o desafio.
1: Pois é.
0: Né?
1: Isso
0: a
1: é uma
0: gente
1: verdade.
0: Veio dando um tiro no escuro.
1: Nossa!
0: Porque eu falei, bom, eu fiz campeonato brasileiro, um monte de coisa. Mas eu acho que, modéstia à parte, eu tinha a minha simplicidade. E pra mim, eu pensei, vou fazer como voluntário. Daqui um pouco estava feita a aquisição, eu e você e o Jairo.
1: Sim.
0: Começamos a desenvolver, a desempenhar. E o povo começou a nos acompanhar e nas ruas as pessoas falaram, Zé,
1: exatamente.
0: Que legal, cara, que coisa linda, vocês voltando pro. Você voltando pro microfone, eu falei, mas caramba, será que é tudo isso?
1: É, Zé.
0: E tamo aí, né, cara?
1: Zé.
0: Brincando depois de tanto tempo, já veterano, com a voz gasta.
1: Mas...
0: E ainda dando um pouquinho da gente, porque a gente é bairrista, gosta da Platinense.
1: Com certeza,
0: somando com a tua voz jovem, acho que dá um equilíbrio legal. E a gente consegue transmitir. O recado, não?
1: Com certeza, a gente já vinha se entrosando no ar na tua manhã regional, lá naquele programa imperdível de todos os dias. E aí a gente já vinha tendo esse entrosamento, né?
0: Pois é.
1: Até demais, né?
0: Então tá, agora vamos
1: nos
0: entrosar pro próximo jogo da Platinense,
1: vamos lá,
0: dia 24, né?
1: Dia 24, aqui no Chimitão, sábado que vem lá em Goiôerê. E no dia 24 aqui no Chimitão. Eu já quero até aproveitar e fazer um convite, Zé, porque na próxima terça-feira a gente tem o Arena Esportiva. Você, obviamente, o convite é eterno. Se pra você é porta aberta, a hora que você quiser. Mas a gente vai repercutir muito, né? A gente vai repercutir muito essa partida. Já vamos fazer uma prévia pra Goiôerê. Já vamos dar aquela estudada em Goiôerê, né? Pra gente já ter uma informação a mais, pra passar pros nossos ouvintes na próxima terça-feira. Então, toda essa repercussão, você aí que tá aí no nosso YouTube, não larga a nossa transmissão, que coisa linda. A gente bateu um recorde, José Augusto. A gente bateu um recorde.
0: Pois é, porque nós fizemos uma...
1: Batemos mais de 1.410.
0: Olha aí, quer dizer, a gente... Gente, você que tá aqui no YouTube ainda nos acompanhando, porque tem aqueles que já te conectaram.
1: Sim.
0: Né?
1: Exato.
0: Vai ter uma boa parte, eu diria uns 30, 40%. Talvez estejam aí ainda.
1: Com certeza.
0: Quer dizer pra você o seguinte, cada vez mais a gente vai procurar... caprichar nas transmissões, respeita os ouvidos de vocês para boa informação sobre a Platinense. Até porque vocês nos entusiasmam. Esta a transmissão passada que nós fizemos, que tinha uma qualidade
1: Nossa,
0: melhor de som,
1: foi um espetáculo.
0: Nós atingimos um número extraordinário de pessoas conosco. E essa nós superamos aquela.
1: Com certeza.
0: E a tendência é de só galgar degraus e muito mais longe.
1: Não tenha dúvida disso.
0: É verdade.
1: Zé. Graças a Deus, porque a gente tem também um suporte maravilhoso. Ó, fazer rápidos agradecimentos. Nosso querido Arthur Paiva, que esteve aqui, fez esse primeiro suporte.
0: Muito obrigado, viu, Arthur Paiva?
1: Gente boa, tamo junto sempre. Muita gente fala, vocês são rivais, vocês são concorrentes. Gente, cada um com seu público, mas eu quero aqui aproveitar ao vivo, agradecer ao Mistura Fina, ao nosso querido Balu, William, que estão por aqui também.
0: Ótimo, pessoal, câmera aí,
1: pessoal,
0: os caras aí, né?
1: Eles fizeram, gente, vamos juntar essa estrutura aí, vamos fazer uma coisa bacana.
0: Isso.
1: Né, então assim, muito obrigado, gente, muito obrigado. Nós estamos pela Platinense, né?
0: Perfeito.
1: Ninguém tá pra competir aqui, não. Cada um tem o seu público, cada um tem a sua preferência. Isso aí, graças a Deus que a gente tem opções aqui na nossa cidade, né, José Augusto?
0: Sem dúvida. Então, isso já é bom demais. Que legal? Olha, que estrutura é essa? Nem no tempo da Platinense nós tínhamos duas transmissões ao vivo.
1: Pois é.
0: Nem nos áureos tempos da Platinense Futebol de Campo, que pegava Curitiba, Atlético, Paraná, Pinheiros aqui em casa e batia nos caras de cinta aqui.
1: Olha isso.
0: Nem naquela época, era uma emissora só, a difusora AM.
1: Isso.
0: Agora as duas que estão aqui estão no canal do YouTube, a nossa é FM também, com as opções, e o nosso canal do YouTube junto com Mistura Fina, galera aí.
1: Maravilha.
0: Mostrando bonito nas transmissões, cada qual com a sua emoção, né, com a sua equipe e transmitindo o melhor da Platinense nas quadras de salão pelo nosso estado do Paraná.
1: E pra gente finalizar, senão ele vai ficar muito bravo. Mas amanhã ele vai estar na apreensivo com o Palmeiras e Corinthians. Nosso amigo Braizinho, que colocou tudo nos trinks lá na 102.3, lá nos
0: nossos Braz. Estúdios. Muito obrigado, Braizinho.
1: Deus abençoe, Adriano, obrigado.
0: De Moraes. Isso. Grande Adriano de Moraes.
1: Zé,
0: isso. Vamos embora. Ginásio de Esporte praticamente vazio. Galera feliz, muitos papéis cortados, picados,
1: festa,
0: por aqui.
1: Hein?
0: Vai dar trabalho para os zeladores. Lá fora o som tá coxado com o nosso DJ.
1: DJ Viana.
0: Até meia-noite, praça de alimentação, diversão para a criançada, toda a estrutura da Platinense durante 4 dias. E a festa termina com chave de ouro a 0 hora de hoje para amanhã, domingão. Um grande abraço a você que ficou ligado com a gente e até a próxima, dia 24 aqui, hein, de outubro, no ginásio Henrique Schmidt, para mais um Platinense e Goiorê, um jogaço, uma pedreira, um osso para Platinense, rumo às semifinais do Campeonato Estadual de Salão da Taça Bronze. Até lá, se Deus quiser, uma boa noite, galera.
1: Grande abraço, gente. Obrigado pela companhia. Até a próxima. Valeu demais.

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0: Deus nos deu a vida, a inteligência, a capacidade de praticarmos o amor, a decência, a bondade. E para agradecer é que juntos hoje estamos por um mundo mais fraterno, por um mundo mais humano.
1: Se por amor eu vim ao mundo, um mundo de amor eu quero.

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0: Quem que é essa sirigaita?
1: Sei lá.
0: Tá de caso com ela? Jura? Quer que uma cobra te pica se estiver mentindo? Uma cobra cascavel?
1: Poço, será que não dá pra você arrumar uma cobra mais mansa, não? Cascavel, Deus me livre desse trem, isso.
2: Seis horas e 16 minutos.

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2: Sem mais demora, vamos aos recados de hoje. Pessoal, só para falar da data, né? Hoje é dia 11. De outubro, amanhã se comemora duplamente, né? Dia de Nossa Senhora Aparecida, para quem é católico, celebrando este dia muito importante, santo, e segundo, dia das crianças, né? E aí, quando se fala em criança, pensamos nos jovens rurais, né? Um abraço, fraternal, carinhoso a todas as crianças que aí cresceram um pouquinho, hoje são jovens, adolescentes, que também fazem parte das famílias, né? Dentro aí do meio rural, tá certo? Temos alguns recados importantes hoje, tá bom? Sobre alguns eventos que estão previstos, que eu queria destacar. O evento que eu queria falar aqui e destacar é no dia 20, 21, 22, são 3 dias de evento, da Ficafé. O evento da Ficafé ocorre no município de Jacarezinho.
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2: Eu queria passar algumas coisas importantes, algumas informações, tá certo? Primeiro dia, dia 20, o evento da agroindústria, né? Vai ter um público mais focado, né? Da agroindústria, então geralmente são os sobre queijos, né? Queijarias. Minimamente processados, esses são o foco, né? Café, um pouco processamento, torrefações de café, entre outros, mas esses são os principais produtos que são transformados na agroindústria, né? Eu vou participar desse evento especificamente, né? Que eu tenho um pouco do meu tempo no projeto.

0: projeto Agrinost, tá bom? Aí, os eventos que eu falar aqui, se vocês tiverem interesse, entre em contato conosco para a gente organizar, né, a ida até lá. Questão de se tiver uma questão de carona, alguma coisa como a gente pode fazer para levá-los, né? Tá bom? Na sequência, do dia 20, então é terça-feira, né? Ainda falta um tempinho, mas vamos nos organizar, né? Separar isso aí. No período da manhã, todos os eventos são no período da manhã. No dia 21, ocorre o evento sobre frutas HF, frutas e hortaliças, mercado comercialização de frutas e hortaliças diferenciadas. Aqui vai ser a condução pela Edilene e equipe aí, né? Pessoal que está envolvido, Maurício, Paulo, aqui colega. Então, esse é o nosso público aqui na rádio que escuta. Tem músicos que mexem com esses produtos. Então, por favor, entre em contato se tiver interesse em participar, tá bom? Dia 21, teremos ainda um evento sobre mel, especificamente de mel. Às vezes é um despertar, você quer conhecer um pouco mais sobre mel, dia 21, na quarta-feira, portanto, tá bom? No dia 21 também é o dia mais rico de eventos, né? Do café, evento do café, é o Oswaldo que conduz, né? Um dos responsáveis da equipe. Então, por favor, procure o Oswaldo se tiver interesse em participar do evento café no dia 21, tá bom? No dia 22, evento da mulher empreendedora, o público feminino, que tem muita força no agro, tem muita importância, né? Então aqui fica a divulgação, dia 22, quinta-feira. E fazendo uma dobradinha com o evento das mulheres, é sobre a juventude rural. A colega Luciana, que vai conduzir este evento, e a responsável, tá bom? Jovem rural, né? Sucessão familiar, essas questões aí vão ser discutidas nesse evento, tá bom? Então, 3 dias, 20, 21 e 22, em Jacarezinho, evento chamado Fica Fé. Vamos participar, né? Qualquer coisa, estamos à disposição. Um abraço. Assim, na sequência, queria destacar também um outro evento que eu faço parte, né, nesse projeto que é do leite. No dia 29 de outubro, cai na semana seguinte, depois desse da Ficafé, lá no final do mês, uma quinta-feira, num período da manhã, se iniciando por volta das 9 horas, né, fazendo a abertura, inscrições, vamos fazer na propriedade do seu Silvio. É bem fácil a localização, a gente tem o convite, tá? É um evento chamado Dia de Campo do Leite. Nós vamos fazer algumas baterias, uma de gestão da propriedade leiteira. Um colega, o Jorge, que vem lá da Castrolanda, que ele foi cedido para a Castrolanda, trabalha no projeto para pegar os agricultores familiares, os pequenos produtores que eles consideram pequenos lá, e alavancam eles, né? Ele vai demonstrar por meio de dados, bastante informações muito ricas, né? E quais são as ferramentas que são utilizadas para a condução da atividade leite, né, desses produtores. E é uma troca de informações, experiências, é muito importante. Na segunda bateria, eu vou estar nessa bateria, junto com uma colega veterinária, né, Tuane. Na verdade, dividimos a parte de qualidade de leite, dando diagnóstico das mastites, né? Como a gente classifica a mastite clínica, contagiosa, ambiental, e como podemos proceder, né? Para a gente conseguir monitorar as vacas, o uso de algumas ferramentas como a cultura, não só aquela cultura de laboratório, como a cultura que pode ser feita na propriedade. Coisa bem viável, que dá para fazer.
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1: Eu, na sequência, vou abordar o uso mais criterioso dos antibióticos. Então, a parte de tratamento, que a gente pode lançar a mão. Porque tem muita coisa errada sendo feita aí, e isso está gerando um grande problema na sociedade. Não só nos animais, nesse controle da mastite, porque aí os micro-organismos ficam mais resistentes. E aí, depois, parece que a mastite não consegue mais ser cipada, né? Controlada. Então, vou abordar sobre isso, os critérios, como que utiliza, terapias de secagem de vácuo, formas de custo-benefício disso daí, colocar no papel mesmo, custos, né? E os protocolos também, terapia estendida, uso de vacinas para prevenção também, que existem. Então, esse é um evento muito rico. Esse evento vai contar com um café na chegada e depois um almoço para os presentes, tá bom? Tudo na faixa. Então, tendo interesse neste evento, no dia de campo, de leite, lá em Joaquim Távora, propriedade do seu Silvio, nós agradecemos aí muito, né, por abrir a propriedade. Me procure, dia 29, uma quinta-feira. O evento deve terminar por volta das... até uma hora no máximo, né? Aí tem o almoço, finalizando 2 horas da tarde, tá ok? Então, esse evento final do mês. Vamos torcer para que não chova, mas se chover, temos um plano B de fazer esse dia de campo dentro de um recinto que tem cobertura, que é protegida, né? Ninguém vai se molhar, né? Tá bom?
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1: Na sequência aqui, queria falar um pouco sobre o mercado pecuário. Eu queria ler aqui, comentar sobre uma notícia, né? Um artigo, que o Boi Gordo renova recorde e arroba chega a 385 negócios pontuais. Esses aqui são dados do portal do DBO. Então, para vocês terem uma noção, a Arroba do Boi Gordo atingiu R$ 376 em São Paulo, que é uma praça muito importante, referência, né? Sempre o estado de São Paulo puxa a cotação da Arroba do Boi, né? E o bezerro não ficou para trás. O bezerro a um preço de quase R$ 3.500 em Mato Grosso do Sul. Vamos ver mais alguma coisa. Isso. Até R$ 385,00. Mas em média, a faixa de R$ 370 a R$ 380,00 arroba. Ficou como média. Então, bezerro, né? O mercado de reposição também manteve os preços firmes, sustentados pela oferta reduzida. A gente tem falado isso já há um tempo. Quem acompanha a pecuária, o mercado e o cenário, tem visto isso. Vocês que partem de leilão ligado e sabe que está difícil fazer reposição, quem faz a recria engorda, né? Então, um bom preço, para achar, está difícil, né? Quem está nessa ponta, né, na compra, aí está complicado. Mas temos também na outra ponta produtores aqui na região que fazem a cria, né? Então, produzindo bezerros, aí também tem que garimpar para pegar animais. Uma conformação, uma genética mais aprimorada, né? E claro que tudo tem seu preço, né?

0: Então eu queria falar sobre isso, que eu, Diogo, eu fico à disposição para vocês pecuaristas, né, até pequenos pecuaristas, que é o nosso foco. É, a pecuária não está nas mãos de grandes só, viu? Aqui no Paraná, a realidade é que 80 e poucos por cento são pequenas propriedades. Então, você produtor que tem pequenos lotes, que às vezes precisa de uma orientação, algum problema que você está tendo atravessando a propriedade, né? Diversas ordens aí, a gente pode orientar, né, de alguma forma, ajudar na medida possível, dentro da minha experiência, claro, dentro da experiência que eu falo até de vivência com outros produtores daqui, que a gente vai batendo papo, vai visitando, vai conhecendo as realidades, né? É muito diversa, mas muito, é de muito aprendizado sempre, né? Eu sempre falo isso. Tá bom? Sobre pecuária era isso. Cotação, já que estou falando de cenários, né? Cotação da soja por volta de R$129, preço do Deral, Ceab, saca de soja, 60 quilos, e milho a uma cotação de R$58,45. Tem reagido um pouco, né? E para falar que realmente não tá fácil, esse período do plantio, porque tem muita chuva, esse super El Niño que ele estava comentando aí direto, né? Comentamos em outras gravações do programa aqui da rádio. Então, vão se organizando, a questão de máquinas, dos insumos, adubo, semente. Tente, às vezes, é uma ajuda de vizinhos, fazer meio que um mutirão para levar a condição do melhor plantio. Um período favorável, principalmente do solo também, né? Solo muito charcado pode ser prejudicial, né? Às vezes compensa esperar um pouco, né? Se possível, né? Sabe que muitas vezes não é possível esperar. Tá bom? Hoje o programa era essas informações que eu queria passar. Um grande abraço a todos vocês. Agradeço também nossos parceiros e patrocinadores. Um grande abraço.
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0: a você que se faz presente nessa Igreja Matriz, Santo Antônio de Pádua, aos que nos acompanham pela Rádio Difusora, desejamos a todos uma boa celebração. Com toda a Igreja, rezemos neste momento uma dezena do Santo Rosário, pedindo mais vocações sacerdotais e religiosas para a Santa Igreja. Em nome do Pai, do Filho e do Espírito Santo. Pai nosso que estais nos céus, santificado seja o vosso nome. Venha a nós o vosso reino, seja feita a vossa vontade, assim na terra como no céu.
1: Dai hoje

0: perdoai-nos as nossas ofensas, assim como nós perdoamos a quem nos tem ofendido. E não nos deixeis cair em tentação, mas livrai-nos do mal. Amém.
1: Ave Maria, cheia de graça, o Senhor é convosco. Bendita sois vós entre as mulheres, e bendito é o fruto do vosso ventre, Jesus.
2: Santa Maria, Mãe de Deus, rogai por nós, os pecadores, agora e na hora de nossa morte. Amém.
1: Ave Maria, cheia de graça, o Senhor é convosco. Bendito sois vós entre as mulheres, e bendito é o fruto do vosso ventre, Jesus.
2: Santa Maria, Mãe de Deus, rogai por nós, os pecadores, agora e na hora de nossa morte. Amém.
1: Ave Maria, cheia de graça, o Senhor é convosco. Bendita sois vós entre as mulheres, e bendito é o fruto do vosso ventre, Jesus.
2: Santa Maria, Mãe de Deus, rogai por nós, pecadores, agora e na hora de nossa morte. Amém.
1: Ave Maria, cheia de graça, o Senhor é convosco. Bendita sois vós entre as mulheres, e bendito é o fruto do vosso ventre, Jesus.
2: Santa Maria, Mãe de Deus, rogai por nós, pecadores, agora e na hora de nossa morte. Amém.
1: Ave Maria, cheia de graça, o Senhor é convosco. Bendita sois vós entre as mulheres, e bendito é o fruto do vosso ventre, Jesus.
2: Santa Maria, Mãe de Deus, rogai por nós, pecadores, agora e na hora de nossa morte. Amém.
1: Ave Maria, cheia de graça, o Senhor é convosco. Bendita sois vós entre as mulheres, e bendito é o fruto do vosso ventre, Jesus.
2: Santa Maria, Mãe de Deus, rogai por nós, pecadores, agora e na hora de nossa morte. Amém.
1: Ave Maria, cheia de graça, o Senhor é convosco. Bendita sois vós entre as mulheres, e bendito é o fruto do vosso ventre, Jesus.
2: Santa Maria, Mãe de Deus, rogai por nós, pecadores, agora e na hora de nossa morte. Amém.
1: Ave Maria, cheia de graça, o Senhor é convosco. Bendita sois vós entre as mulheres, e bendito é o fruto do vosso ventre, Jesus.
2: Santa Maria, Mãe de Deus, rogai por nós, pecadores, agora e na hora de nossa morte. Amém.
1: Ave Maria, cheia de graça, o Senhor é convosco. Bendita sois vós entre as mulheres, e bendito é o fruto do vosso ventre, Jesus.
2: Santa Maria, Mãe de Deus, rogai por nós, pecadores, agora e na hora de nossa morte. Amém.
1: Ave Maria, cheia de graça, o Senhor é convosco, bendita sois vós entre as mulheres, e bendito é o fruto do vosso ventre, Jesus.
2: Santa Maria, Mãe de Deus, rogai por nós, pecadores, agora e na hora de nossa morte. Amém.
1: Glória ao Pai, ao Filho e ao Espírito Santo,
2: como era no princípio, agora e sempre. Amém.
1: Oração pelas vocações sacerdotais, religiosas e missionárias. Ó Deus, que não queres a morte do pecador, mas sim que se converta e viva, nós vos suplicamos, pela intercessão da bem-aventurada sempre Virgem Maria, de São José, seu esposo, e de todos os santos, que nos concedas o maior número de operários para a tua Igreja, que trabalhando com Cristo, se dedique e sacrifique pelas almas, pelo mesmo Cristo nosso Senhor. Amém. Rezaremos a Santa Missa nas seguintes intenções. Aniversariantes dizimistas: Ana Clara Baggio Poleto, Danúbia Fernandes de Souza, Luciete Aparecida Rezende Paulino, Maria Aparecida Costa, Maria Aparecida Domingues Ribeiro, Maria Célia

Segueto, Neuza Nunes de Castro, Rogério Cassarotti. Irmãos e irmãs, fomos todos convidados para a festa das núpcias do Cordeiro. Essa celebração dominical revela o chamado de Deus que nos convoca à reunião do seu amor, celebrando a memória pascal de Jesus.

Seja o Senhor por esse dia santo, por essa nossa assembleia litúrgica, na qual o Espírito nos transforma para que a nossa comunhão seja plena. Celebremos com alegria, cantando.

0: Em nome do Pai, e do Filho, e do Espírito Santo.
1: Amém.
0: O Deus da esperança, que nos cumula de toda alegria e paz em nossa fé, pela ação do Espírito Santo, esteja convosco.
1: Bendito seja Deus, que nos reuniu no amor de Cristo.
0: No dia em que celebramos a vitória de Cristo sobre o pecado e a morte, também nós somos convidados a morrer para o pecado e ressurgir para uma vida nova. Reconheçamo-nos necessitados da misericórdia do Pai.

0: Oremos. Nós os pedimos, Senhor, que vossa graça nos preceda e acompanhe e nos torne atentos para perseverar na prática do bem. Por nosso Senhor Jesus Cristo, vosso Filho que é Deus, e convosco vive e reina na unidade do Espírito Santo, por todos os séculos dos séculos.
1: Amém.

0: Leitura do livro do profeta Isaías. O Senhor dos Exércitos dará neste monte, para todos os povos, um banquete de ricas iguarias, regado com vinho puro, servido de pratos deliciosos e dos mais finos vinhos. Ele removerá neste monte a ponta da cadeia que ligava todos os povos, a teia em que tinha envolvido todas as nações. O Senhor Deus eliminará para sempre a morte e enxugará as lágrimas de todas as faces e acabará com a desonra do seu povo em toda a terra, o Senhor o disse. Naquele dia se dirá: este é o nosso Deus, esperamos nele até que nos salvou. Este é o Senhor, nele temos confiado. Vamos alegrar-nos e exultar por nos ter salvo. É a mão do Senhor repousará sobre este monte. Palavra do Senhor.
1: Graças a Deus.

0: Irmãos, sei viver na miséria e sei viver na abundância. Eu aprendi o segredo de viver em toda e qualquer situação, estando farto ou passando fome, tendo de sobra ou sofrendo necessidade. Tudo posso naquele que me dá força. No entanto, fizestes bem em compartilhar as minhas dificuldades. O meu Deus proverá esplendidamente com sua riqueza e todas as vossas necessidades, em Cristo Jesus, ao nosso Deus e Pai, a glória pelos séculos dos séculos. Amém. Palavra do Senhor.
1: Graças a Deus.

0: O Senhor esteja convosco.
1: Ele está no meio de nós.
0: Proclamação do Evangelho de Jesus Cristo segundo Mateus.
1: Glória a vós, Senhor.
0: Naquele tempo, Jesus voltou a falar em parábolas aos sumos sacerdotes e aos anciãos do povo.

0: dizendo: O reino dos céus é como a história do rei que preparou a festa de casamento do seu filho e mandou os seus empregados para chamar os convidados para a festa, mas estes não quiseram ir. O rei mandou outros empregados dizendo: Dizei aos convidados, já preparei o banquete. Os bois e os animais cevados já foram abatidos e tudo está pronto. Vinde para a festa. Mas os convidados não deram a menor atenção. Um foi para o seu campo, outro para os seus negócios. Outros agarraram os empregados, bateram neles e os mataram. O rei ficou indignado e mandou suas tropas para matar aqueles assassinos e incendiar a cidade deles. Em seguida, o rei disse aos empregados: A festa de casamento está pronta, mas os convidados não foram dignos dela. Portanto, ide até as encruzilhadas dos caminhos e convidai para a festa todos os que encontrardes. Então os empregados saíram pelos caminhos e reuniram todos os que encontraram, maus e bons. E a sala da festa ficou cheia de convidados. Quando o rei entrou para ver os convidados, observou aí um homem que não estava usando traje de festa e perguntou-lhe: Amigo, como entraste aqui sem o traje de festa? Mas o homem nada respondeu. Então o rei disse aos que serviam: Amarrai os pés e as mãos desse homem e jogai-o fora na escuridão. Aí haverá choro e ranger de dentes, porque muitos são chamados e poucos são escolhidos. Palavra da salvação.
1: Glória a vós, Senhor.

Na casa do Senhor habitarei eternamente. Amado irmão, amada irmã, nosso coração tem um grande desejo de habitarmos a casa do Senhor por toda a eternidade. Nós, batizados, sabemos muito bem que peregrinamos neste mundo. Estamos a caminho da vida eterna, da vida plena, da vida em abundância, prometida por Jesus a todos nós. Nossa passagem neste mundo deve ser feita com responsabilidade cristã, assumindo todas as características de virtudes do batismo que recebemos, para podermos, passo a passo, caminharmos ao lado do Senhor, para com Ele vivermos por toda a eternidade. Isso é motivo de alegria, de esperança, de motivação, de reta intenção, de um desejo ardoroso de corações que foram tocados pela misericórdia do Senhor. Como é belo ouvir o relato da profecia de Isaías,

a primeira leitura de hoje e percebermos nos detalhes o quanto Deus é cuidadoso, o quanto Deus faz para o bem dos seus. E a delicadeza de Deus em apresentar algo, trazendo ao coração do homem e da mulher, ouvintes da sua palavra, uma certeza. Ele disse assim: o Senhor dará um banquete e enxugará as lágrimas de todas as faces. Havia dificuldades, conflitos, a cidade já estava saqueada nesta época, o templo, melhor dizendo. Mas Deus dá uma esperança ao seu povo. E quando Deus diz, todas as lágrimas serão enxugadas, é porque Ele mesmo fará esse gesto de conforto, de consolo, de proximidade, de atenção, de fortaleza. E a parte interessante desta profecia é preparar um grande banquete, uma grande festa. Nós vamos nos alegrar e exaltar, porque o Senhor nos salva. E repousaremos sobre o seu monte, sobre a sua cidade. Duas coisas que nós seres humanos sabemos muito bem quão precioso é aos nossos corações. Primeiro, ter alguém de apoio para enxugar nossas lágrimas. Mesmo que não diga nada, mas que esteja ali se mostrando com compaixão, com delicadeza, com presença, com vontade de ajudar. E uma outra realidade é um grande banquete. Quão feliz somos nós quando preparamos nossa casa para recepcionar pessoas para uma refeição. Quão prazeroso é para nós quando os anfitriões prepararam suas casas para nos oferecer uma refeição. E a gente procura dar o que temos de melhor. Fazemos a melhor receita. Procuramos o cardápio que mais pode agradar. E é prazeroso estar ao redor de uma mesa, banqueteando aquilo que fora colocado para que alegria, fraternidade, satisfação, lazer pudesse acontecer entre nós. Um Deus que diz que vai enxugar minhas lágrimas e que vai fazer um grande banquete com iguarias para me receber na festa da salvação, é um Deus que é comprometido com a minha pessoa. No Evangelho nós temos esta parábola que Jesus, ao contar, também fala de uma grande festa. Este rei da parábola é Deus. Este filho, esta festa de casamento, é Jesus. E aí o rei preparou tudo, o banquete está pronto. Ele manda os seus convocar os convidados. Só que estes não quiseram. Esses convidados são o povo de Israel, povo eleito lá do Antigo Testamento, povo judeu, que fora chamado, convocado para a festa. Mas uns ficaram cuidando dos seus negócios. E aí então mandam buscar uma outra leva de pessoas. Alguns até mataram os empregados, expulsaram, não aceitaram. O primeiro grupo que não aceita é esse

grupo que não entende a profecia dos profetas maiores e menores da Sagrada Escritura no Antigo Testamento a respeito do Messias. São esses. Depois, ele manda então que busque, e mandou outros para o banquete. Ele queria a festa, ele deseja a festa. Olha que Deus enxuga as lágrimas e prepara um banquete. E essa é a grande festa. E aí, quem são esses que são enviados por último para poder banquetear? São os apóstolos. Estes são aqueles que foram enviados para trazer à festa todo e qualquer tipo de pessoa que fora chamada. E agora os apóstolos chamam os pagãos, os que não são batizados, que agora fazem parte desta etapa da igreja, esse tempo que o Espírito de Deus motiva a igreja. E muitos foram. E o detalhe da parábola de Jesus é: havia um homem que não estava com a veste apropriada. Nós sabemos muito bem que alguns eventos, até cristãos, católicos, por exemplo, um casamento, a noiva se aventura a dizer que todas as madrinhas devem ir de azul, todos os noivos precisam estar de terno branco, vamos dizer assim. E as pessoas correspondem: fui chamado a um evento, tenho aquela veste apropriada, eu vou me vestir, me trajar, porque eu vou fazer parte dessa experiência. Às vezes alguma festa, vem no convite, esporte fino, traje tal. E a gente procura se vestir à altura, porque fomos chamados àquela situação. A pergunta que faço aos irmãos e às irmãs é: qual é a veste apropriada para entrarmos neste grande banquete de Deus, no seu reino eterno? Pergunta aí para o irmão, para a irmã: você já comprou a veste para o banquete de Deus? Perguntei. Você já comprou sua veste para o banquete de Deus? Que veste é essa, meu irmão, minha irmã, que nós precisamos estar trajados? É a veste do nosso batismo. Nós temos um belo costume, um lindo costume, um precioso costume na nossa igreja. Quando vamos batizar as crianças, nós as vestimos de roupas brancas, mostrando a pureza que aquele sacramento vai trazer para aquela criança. E é justamente com as vestes batismais, e tem até no meio do rito um momento que se diz: você traz a sua veste batismal. Então nós temos aqui esta pureza que o batismo faz em nós, que é nos livrar, nos lavar, nos purificar da mancha do pecado original, que é o pecado da desobediência de Adão e de Eva. Só o batismo purifica-nos deste pecado. Então nós precisamos estar com as vestes prontas, porque ou eu serei chamado dormindo para este mundo, acordando para a eternidade, ou seja, morrendo, ou com a segunda vinda de Jesus. Mas a minha veste precisa estar pronta, em dia. Para estar com a veste pronta, precisamos obedecer a Deus. Por quê? A veste batismal espiritual que nós a possuímos pelo sacramento do batismo, com as nossas fraquezas, nós vamos manchando ela com os nossos pecados. O que o Senhor Jesus está a falar nesta parábola é: este homem estava tão manchado dos pecados que não era possível perceber a veste apropriada dele.
Se nós buscarmos obediência, sacramento da confissão, que nós sabemos muito bem, eu mais ou menos, né? Tive que aprender no seminário porque é preciso. Mais ou menos sei lavar roupa, muito pouco. Mas se não lavar direito, se não alvejar, aqui não vai ficar bom. Antigamente, eu lembrei de uma cena, de ver minha avó, uma lata ou uma bacia no fogo com roupa branca e jogava uns produtos, um negócio azul para deixar mais branco, tinha uns negócios lá. Porque queria alvejar, deixar limpo. Quando nós nos confessamos, quando nós buscamos o sacramento da penitência, quando nós nos emendamos e mudamos os nossos atos falhos e vamos nos desvinculando dos pecados, nós vamos permitindo que a nossa veste batismal esteja pronta. Porque quando eu entrar no banquete das iguarias do rei para festejar com Jesus sua paixão, morte, ressurreição, eu estarei com as vestes prontas e não serei jogado ao fogo, não serei jogado à escuridão, não serei descartado, porque Deus não quer descartar ninguém. Ele faz o caminho de apoio. Então, caro irmão, querida irmã, quero terminar só falando aqui uma frase de Paulo, para a gente entender essa caminhada nossa. Paulo diz assim no início da carta aos Filipenses hoje: sei viver na miséria e sei viver na abundância. Diz como aprendeu isso, tanto farto ou passando fome. E aí ele vai dizer uma frase clássica que a gente sempre diz também: tudo posso naquele que me fortalece. Vamos dizer isto juntos? Tudo posso naquele que me fortalece. Em Deus, nós aprendemos a passar pelos momentos felizes e tristes. Na fartura ou talvez na miséria. Na saúde ou na doença. Nós precisamos aprender isso para compreendermos que em tudo a fortaleza de Deus está sobre nós. E é Ele mesmo quem caminha conosco. Ele providenciará, Ele proverá, porque a sua riqueza, a sua largueza de bondade, o seu gesto concreto de enxugar minhas lágrimas, de preparar um grande banquete, conforta e traz esperança. Quando eu venho à missa aos domingos, quando eu participo da missa nos dias santos de guarda, nós vivemos um grande banquete. Nós estamos nos alimentando agora da mesa da palavra. A palavra de Deus foi proclamada, está sendo pregada, e este é um sinal visível de que Cristo está entre nós, vivo, nos alimentando. Quando adentramos a nossa igreja matriz, nos aglomeramos como fraternidade, em comunhão, para este grande banquete, nós percebemos com as palavras de Jesus Ele já está entre nós. Onde dois ou mais estão reunidos em meu nome, ali eu estou. Somos alimentados pela fraternidade que nos une para a celebração. Daqui a pouco nós teremos o grande milagre da transubstanciação, corpo, sangue, alma e divindade de nosso Senhor Jesus Cristo. E aí teremos Jesus no sacramento da Eucaristia, vivo entre nós. Outra mesa, uma mesa de alimento agora, de um pão eterno. Nenhum mestre de cozinha, ninguém deste mundo é capaz de nos dar um alimento tão puro, tão nutritivo, tão santo, tão sublime, quanto a palavra de Deus, quanto o corpo de Cristo que vamos nos alimentar.

0: Missa é um grande banquete, de um antegozo do banquete celestial que o Senhor já preparou para nós. Todas as vezes que eu venho à Santa Missa aos domingos e dias santos de guarda, eu estou vivendo um antegozo da grande festa do banquete do céu, preparado por Deus para me recepcionar. Lembre-se disso. Missa é banquetear-se. Tendo as suas lágrimas enxugadas e tendo a comunhão da fraternidade de um prazer sublime no nosso viver. Porque como Paulo nos disse, em Deus, tudo nele, somos mais que vencedores. Louvado seja nosso Senhor Jesus Cristo.
1: Para sempre seja louvado.
0: Creio em Deus Pai,
1: Todo-Poderoso, Criador do céu e da terra, e em Jesus Cristo, seu único Filho, nosso Senhor, que foi concebido pelo poder do Espírito Santo, nasceu da Virgem Maria, padeceu sob Pôncio Pilatos, foi crucificado, morto e sepultado, desceu à mansão dos mortos, ressuscitou ao terceiro dia, subiu aos céus, está sentada à direita de Deus Pai Todo-Poderoso, donde há de vir julgar os vivos e os mortos. Creio no Espírito Santo, na Santa Igreja Católica, na comunhão dos santos, na remissão dos pecados, na ressurreição da carne, na vida eterna. Amém.
0: Caríssimos irmãos e irmãs, oremos ao Senhor nosso Deus, que convida todos os homens para o banquete das núpcias de seu Filho, e digamos com alegria:
2: ouvimos, Senhor, o vosso povo.
3: Para que o nosso bispo, seus presbíteros e diáconos não se canse de convidar todos os homens a tomar parte do banquete do Cordeiro, oremos.
2: Ouvi-nos, Senhor, o vosso povo.
3: Para que os homens que ocupem cargos públicos se tornem servidores dos cidadãos e se preocupem, sobretudo, com os mais pobres, oremos.
2: Ouvi-nos, Senhor, o vosso povo.
3: Para que Jesus ensine os seus discípulos a viverem na pobreza ou na abundância e o deixarem-se converter-se interiormente, oremos.
2: Ouvi-nos, Senhor, o vosso povo.
3: Para que as palavras do Evangelho deste dia nos ajudem a alagar, sem preconceitos, o coração de todos os homens, oremos.
2: Ouvi-nos, Senhor, o vosso povo.
3: Para que os membros de nossa comunidade paroquial revelem no seu gesto as palavras, o rosto de Jesus aos que o procurem, oremos.
2: Ouvi-nos, Senhor, o vosso povo.
0: Senhor nosso Deus, que nos convidais a subir ao Monte Santo, enxugai as lágrimas de todos os rostos e fazei desaparecer da terra inteira a violência e a miséria que destroem, por Cristo nosso Senhor.
1: Amém.

0: Orai, irmãos e irmãs, para que, trazendo ao altar as alegrias e fadigas de cada dia, nos disponhamos a oferecer um sacrifício aceito por Deus Pai Todo-Poderoso.
1: Receba o Senhor por tuas mãos este sacrifício, para a glória do seu nome, para o nosso bem e de toda a sua santa Igreja.
0: Acolhei, Senhor, as preces dos fiéis com a oblação do sacrifício, para que possamos, por este serviço da nossa piedosa devoção, alcançar a glória do céu por Cristo nosso Senhor.
1: Amém.
0: O Senhor esteja convosco.
1: Ele está no meio de nós.
0: Corações ao alto.
1: O nosso coração está em Deus.
0: Demos graças ao Senhor nosso Deus.
1: É nosso dever e nossa salvação.
0: Na verdade, é digno e justo, é nosso dever e salvação dar-vos graças. Sempre e em todo lugar, Senhor Pai Santo, Deus Eterno e Todo-Poderoso, em vós vivemos, nos movemos e existimos. E ainda em nossa condição corporal, não só sentimos todos os dias as provas de vosso amor de Pai, mas também já possuímos o penhor da eternidade. Pois tendo recebido as primícias do Espírito, pelo qual ressuscitastes Jesus dentre os mortos, esperamos a plena realização do mistério pascal. Por isso também nós vos louvamos com todos os anjos, cantando em alegre celebração a uma só voz.

0: Na verdade, ó Pai, vós sois santo, fonte de toda a santidade. Santificai, pois, estes dons, derramando sobre eles o vosso Espírito, a fim de que se tornem para nós o corpo e o sangue de nosso Senhor Jesus Cristo.
1: Enviai o vosso Espírito Santo,
0: estando para ser entregue, abraçando livremente a paixão. Jesus tomou o pão, pronunciou a bênção de ação de graças, partiu e o deu a seus discípulos, dizendo: tomai, todos, e comei. Isto é o meu corpo, que será entregue por vós.

Do mesmo modo, no fim da ceia, ele tomou o cálice em suas mãos. E dando graças novamente, o entregou a seus discípulos, dizendo: Tomai todos e bebei. Este é o cálice do meu sangue, o sangue da nova e eterna aliança, que será derramado por vós e por todos para a remissão dos pecados. Fazei isto em memória de mim.

0: Mistério da fé.
1: Anunciamos, Senhor, a vossa morte e proclamamos a vossa ressurreição. Vinde, Senhor Jesus.
0: Celebrando, pois, o memorial da morte e ressurreição do vosso Filho, nós vos oferecemos, ó Pai, o pão da vida e o cálice da salvação. E vos agradecemos porque nos tornastes dignos de estar aqui na vossa presença e vos servir.
1: Aceitai, ó Senhor, a nossa oferta.
0: Suplicantes vos pedimos que, participando do corpo e sangue de Cristo, sejamos reunidos pelo Espírito Santo num só corpo.
1: O Espírito nos una num só corpo.
0: Lembrai-vos, ó Pai, da vossa Igreja, que se faz presente pelo mundo inteiro, e aqui convocada no dia em que Cristo venceu a morte e nos fez participantes de sua vida imortal. Que ela cresça na caridade em comunhão com o Papa Leão, com o nosso Bispo Antônio Brás, os bispos do mundo inteiro, os presbíteros, os diáconos e todos os ministros do vosso povo.
1: Lembrai-vos, ó Pai, da vossa Igreja.
0: Lembrai-vos também na vossa misericórdia dos nossos irmãos e irmãs que adormeceram na esperança da ressurreição, nossos familiares e amigos, e de todos os que partiram desta vida, acolhei-os junto a vós na luz da vossa face.
1: Concedei-lhes, ó Senhor, a luz eterna.
0: Enfim, nós vos pedimos, tende piedade de todos nós e dai-nos participar da vida eterna. Com a Virgem Maria, Mãe de Deus, São José, seu esposo, os apóstolos, Santo Antônio de Pádua, nosso padroeiro, e todos os santos que neste mundo viveram na vossa amizade, a fim de vos louvarmos e glorificarmos, por Jesus Cristo, vosso Filho. Por Cristo, com Cristo e em Cristo, a vós, Deus Pai Todo-Poderoso, na unidade do Espírito Santo, toda honra e toda glória, por todos os séculos dos séculos.
1: Amém.
0: O banquete da Eucaristia é sinal de reconciliação e vínculo de união fraterna. Unidos como irmãos e irmãs, rezemos juntos como o Senhor nos ensinou.
1: Pai nosso que estais nos céus, santificado seja o vosso nome. Venha a nós o vosso reino. Seja feita a vossa vontade, assim na terra como no céu. O pão nosso de cada dia nos dai hoje. Perdoai-nos as nossas ofensas, assim como nós perdoamos a quem nos tem ofendido. E não nos deixeis cair em tentação, mas livrai-nos do mal.
0: Livrai-nos de todos os males, ó Pai, dai-nos hoje a vossa paz. Ajudados pela vossa misericórdia, sejamos sempre livres do pecado e protegidos de todos os perigos, enquanto aguardamos

0: a feliz esperança
1: e a vinda do nosso Salvador Jesus Cristo.
2: Vosso é o reino, o poder e a glória para sempre.
0: Senhor Jesus Cristo, dissestes aos vossos apóstolos: eu vos deixo a paz, eu vos dou a minha paz. Não olheis os nossos pecados, mas a fé que anima a vossa igreja. Dai-lhe, segundo o vosso desejo, a paz e a unidade. Vós que sois Deus com o Pai e o Espírito Santo.
2: Amém.
0: A paz do Senhor esteja sempre convosco.
2: O amor de Cristo nos uniu.

0: Provai e vede como o Senhor é bom, feliz de quem nele encontra seu refúgio. Eis o Cordeiro de Deus, aquele que tira o pecado do mundo.
1: Senhor, eu não sou digna de que entreis em minha morada, mas dizei uma palavra e serei salvo.

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1: Senhoras e senhores, com vocês, nosso amigo João Gomes.
2: Vamos embora, rapaz.
1: Bora, moço.

0: Chaves, minha gente.
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14: Oi, Zezé. Oi, Luciano.
15: Fala, Luciano.
14: Vamos cantar uma música junto?
15: Vambora, rapaz. Que música?
14: Essa aqui, ó.
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14: Caramba, essa música é maravilhosa, Alexandre. Deixa comigo.
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0: Obrigado!
1: Obrigado, gente.
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1: Bom dia, amados, graças e paz. Aqui quem vos fala é o David, sou membro da Igreja Metodista aqui no Jardim Santa Mônica, aqui na cidade de Santo Antônio da Platina. E é com imenso prazer que eu estou aqui nessa manhã para trazer uma palavra de Deus para nós, para que nós venhamos iniciar bem o nosso dia.

nessa semana e que venhamos meditar nessa palavra também no decorrer da semana, para que nós venhamos ser abençoados pela palavra de Deus, que, como ele diz, é viva e eficaz. Ela

na tua mesa, Pai. Mesa de repartir, mesa de compartilhar. Estamos aqui para receber mais de Ti nessa manhã. Aprender mais de Ti e compartilhar mais de Ti. Não só nessa manhã, mas com todas as pessoas que nos odeiam e que faz parte do nosso dia a dia. Abre nossos ouvidos espirituais para que nós venhamos entender o que o Senhor tem para cada um nessa manhã, para que nós venhamos ser abençoados pela Tua Palavra nessa manhã, em nome de Jesus. Amados, o texto que eu gostaria de trazer nessa manhã se encontra lá no livro de Filipenses, no capítulo 2, a partir do versículo 12. Filipenses 2:12, e diz o seguinte: assim, pois, amados meus, como sempre obedecestes, não só na minha presença, porém muito mais agora na minha ausência, desenvolvei a vossa salvação com temor e tremor, porque Deus é quem efetua em vós tanto o querer como o realizar, segundo a sua boa vontade. Fazei tudo sem murmurações nem contendas, para que vos torneis irrepreensíveis e sinceros, filhos de Deus inculpáveis, no meio de uma geração pervertida e corrupta, na qual resplandeceis como luzeiros no mundo. Quando eu estava meditando essa palavra, o meu foco era no versículo 13, que diz: porque Deus é quem efetua em vós tanto querer como realizar segundo sua boa vontade. Mas eu gostaria nessa manhã de trazer alguns pontos a mais desse texto, o qual eu creio que Deus está falando conosco nessa manhã também. E a parte que eu quero ressaltar aqui primeiramente é quando ele diz o seguinte: desenvolvei a vossa salvação com temor e tremor. Muitas vezes nós pensamos que o renunciar à nossa vida e o crer em Cristo e confessar a Cristo é uma obra que vai nos trazer uma nova vida sem esforço. É como se a partir do momento que nós crescemos em Cristo e que Ele transformou nossa vida, muitas pessoas têm a sensação ou sentimento que esse ato foi o suficiente. Mas aqui na carta aos Filipenses, Paulo mostra justamente o contrário. Quando ele usa essa palavra, desenvolvei a vossa salvação, ele está dizendo que há um esforço contínuo para que nós continuemos sendo salvos. Uma das palavras que nos mostra isso é logo no versículo 14, quando ele diz: fazei tudo sem murmurações nem contendas, para que vos torneis irrepreensíveis e sinceros, filhos de Deus inculpáveis, no meio de uma geração pervertida e corrupta. Então ele diz aqui justamente que a salvação não é algo que se consuma no ato do arrependimento, seja no início da caminhada cristã ou no final da vida, quando nós cremos que fomos salvos e estaremos na glória com o Pai. Não, ele diz que há um esforço contínuo, diário, para que essa salvação continue nos transformando, nos desenvolvendo para que nós venhamos ser irrepreensíveis. Talvez é uma palavra de cunho forte, o ser irrepreensível, porque logo nós nos apoiamos no pecado sendo carnal. Como Deus diz, todos pecaram e carecem da glória de Deus. Então muitas vezes, ao invés de nós tentarmos nos esforçar para que nós venhamos a cada dia se parecer mais com Cristo, nós usamos essa frase de apoio para não nos esforçar a ser santo, a ser irrepreensível e inculpável. Porque é muito mais fácil nós pensarmos da forma mais simplista da salvação. Eu creio e serei salvo, ou sou salvo. Mas não. Paulo nos exorta aqui a nos esforçarmos para que nós venhamos

desenvolver, amadurecer, melhorar. À medida que nós fomos transformados, Deus vai transformando cada vez mais. Continuando o texto, ele parece que está falando conosco nos dias de hoje, né? No versículo 15 ele diz: para que vos torneis irrepreensíveis e sinceros no meio de uma geração pervertida e corrupta. Amados, a Bíblia de Deus, a Bíblia, a palavra de Deus, como disse um evangelista, a Bíblia é mais atual do que o jornal de hoje. E na geração de Paulo, ele mesmo está dizendo aqui que é uma geração pervertida, corrupta, o qual nós vemos também isso na nossa sociedade atual. E o chamamento aqui de Paulo, que é para nós hoje também, é para que nós venhamos ser irrepreensíveis e inculpáveis no meio dessa geração, ou seja, que nós venhamos ser firmes na nossa fé e na nossa transformação. Não só para que nós nos mantenhamos firmes, mas para que nós venhamos resgatar outras pessoas dessa vida pervertida e corrupta, que é o que nós mais vemos hoje. E aí eu volto ao tema que era o meu foco nessa manhã, que ele diz: porque Deus é quem efetua em vós tanto querer como realizar. Cristo diz nos evangelhos que o homem que lê a palavra de Deus e não pratica, a pessoa que lê a palavra de Deus e não pratica, é semelhante a um homem, uma pessoa que se olha no espelho e quando se vira, ou seja, quando não está mais olhando para o espelho, não reconhece ou não consegue visualizar a própria face. Vocês já imaginaram se nós não conseguíssemos lembrar do nosso próprio rosto? Parece que é algo inofensivo, mas é algo muito forte. Quem em sã consciência consegue não lembrar do próprio rosto? Mas é isso que Deus fala por meio dos evangelhos. Quem lê a palavra e não pratica é semelhante a uma pessoa que não consegue nem mesmo se lembrar da própria face. Então nesse texto Deus dá uma condicional à nossa maturidade, à nossa condição para com Deus, para a nossa transformação, nos chamando mais uma vez a nos esforçarmos, porque com certeza é muito mais fácil ler do que fazer. Por exemplo, é muito mais fácil alguém que está querendo ir para a academia ler sobre o assunto, ler sobre o exercício que terá que fazer ou os exercícios que terá que fazer na academia, do que propriamente ir lá e fazer o exercício. É muito mais fácil a gente ler ou a gente ver e não praticar. A prática demanda um esforço, às vezes físico, às vezes mental, às vezes emocional. Então a vida com Cristo não é simplesmente uma vida de mão única, ao qual Deus, com seu infinito poder, nos transforma da noite para o dia e nós não precisamos fazer mais nada, pelo contrário. Ele disse que nós devemos nos esforçar. E esse texto, quando eu li pelas primeiras vezes, eu tentei traduzir de uma forma mais simplista. Da forma assim: se o querer e o realizar é de Deus, então tudo que aconteceu na minha vida é porque foi obra dele. Ou tudo que eu quero é obra dele. É o desejo dele pra mim. E não é isso que ele quis dizer nessa palavra. Ele quis dizer que a pessoa que está alinhada, a pessoa que está em obediência com a palavra, a pessoa que está praticando o que ela lê, ela tem uma conexão com Cristo, ao qual tanto a vontade da pessoa, ou seja, o querer, independente de qual hora seja, e a conclusão desse querer, ou seja, o realizar, vem por meio de Cristo. Ou seja, ele mostra uma continuidade ou uma progressão. Ele está dizendo que do início ao fim é uma obra contínua.
é algo que pouco a pouco vai sendo desenvolvido até que se consume. Então, para quem está buscando a Cristo em espírito e em verdade, quando algo se consuma na sua vida, algo que você queria que se realizou, essa pessoa tem a total convicção de que foi uma obra de Cristo. Só que muitas vezes em nossas vidas nós teremos vontades, ou seja, querer, e não vamos ter o realizar. E muitas vezes também nós vamos ter o realizar sem ter querido, sem o querer. Então, o que Paulo está dizendo aqui nesse versículo é que a perfeição, a obra perfeita, do início ao fim, é por meio de Cristo. E aí, com certeza, ele associa também, não só a salvação, mas também a salvação. Então, a salvação é algo que se inicia pela vontade de Deus, porque ele diz que a vontade dele é que todos se salvem. Então, a graça que ele deposita em nós é algo inicial. E a caminhada, a jornada até a consumação, que é a salvação, é o realizar, que também é por meio de Cristo. Não é só por meio dos nossos esforços, por meio das nossas obras, nossas ações. É algo que inicia, dá prosseguimento e se consuma e se conclui em Cristo também. Ou seja, como ele diz no versículo 15, para que vos torneis irrepreensíveis, não é algo que será a partir da nossa própria competência, mas é algo que, crendo em Cristo, confiando nele, praticando o que a sua palavra diz para nós, nós pouco a pouco nos tornaremos irrepreensíveis sim. Isso não é uma sugestão. Talvez vocês consigam se tornar... Não, ele diz para que vocês se tornem irrepreensíveis. Então creia que Cristo sim pode transformar a sua vida. Pode ser que você não consiga ver de imediato tudo que foi mudado. Nossa, mas eu continuo falando coisas indevidas, eu continuo fazendo tal coisa, eu continuo fazendo isso. Mas tenha certeza que o caminhar também está nas mãos de Deus. E pouco a pouco ele vai te transformando, ele vai nos transformando à medida e à estatura do varão perfeito que é ele. Então, amados, essa palavra não traz só uma exortação para nós, mas esperança. Esperança que nós temos de que ele está conosco a todo momento, desde o início da nossa jornada até o final dela. Não desanime, não fique frustrado, porque as coisas às vezes não saem da maneira que a gente pensa. Mas tenha certeza que se você ler a palavra de Deus e as praticar, você será a pessoa que conseguirá sempre se lembrar de si próprio no espelho. Amém? Gostaria de agradecer a todos que estão aqui nessa manhã ouvindo essa palavra. Agradeço a Deus por nos transformar cada dia, nos permitir nos alimentar da sua palavra, para que nós venhamos ser transformados e abençoados. O meu desejo é que você tenha um excelente domingo, uma excelente semana, e que pouco a pouco Deus transforme a sua vida cada vez para mais parecido com ele. Em nome de Jesus, amém.

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Cumprimento vos, missionário José Gomes. Este é o programa Voz da Unção em seu lar. Vamos para nosso noticiário religioso em pauta. Ontem nós tivemos poderosos trabalhos. Deus operou grandemente na nossa igreja e prossegue os grandes trabalhos da obra de Deus hoje. Hoje à noite, trabalho de Santa Ceia do nosso Senhor e Salvador Jesus Cristo. Principalmente os membros da igreja não podem faltar hoje à noite. Nós estaremos ali adorando a Deus, participando do corpo e do sangue do Senhor Jesus Cristo. Muito bem, nós vamos dar o anúncio da nossa igreja. Vamos rodar uma linda gravação daqui a pouco, oferecendo para todos os nossos ouvintes este programa. Mas primeiramente, nossa irmã Marlene, Deus abençoe você, irmã Marlene, mulher de Deus. Deus abençoe você, toda a sua família. E também um alô para nossa irmã missionária Terezinha, mulher de Deus, você, irmã missionária. Deus abençoe vocês aí. Também todo a Cida, todo ali a sua família, que Deus abençoe em nome de Jesus Cristo. Um alô também para nossa irmã Ismael, irmã Fatinha, que Deus abençoe todos em nome de Jesus Cristo. E também o nosso irmão Arão, Deus abençoe você em nome de Jesus Cristo. Vamos oferecer este programa para todos os nossos irmãos, ouvintes deste maravilhoso programa. Também Jacarezinha, nossa igreja, na direção do homem de Deus, o pastor Luiz Rosa. Deus abençoe todos os nossos irmãos ali. Luiz Antônio, ali também João, também ali também Marcelo, e também ali também Clementino. Deus abençoe o irmão Clementino, ali de Jacarezinha, da nossa igreja. E também o nosso irmão Valdir, homem de Deus, nosso diácono da nossa igreja, ali de Jacarezinho. Deus abençoe a todos em nome de Jesus. O nosso pastor Luiz Rosa, homem de Deus. Deus abençoe vocês aí, em nome de Jesus Cristo. Muito bem, vamos ouvir uma linda gravação, oferecendo a todos os nossos ouvintes. Ariel Lopes, também a tua esposa, que Deus abençoe você em nome de Jesus. Também a irmã Celina, o irmão Ademir, muito obrigado pela audiência do nosso programa. Estamos orando por todos os irmãos, todos vocês. Jesus garante a grande bênção, a grande vitória. Vamos ouvir uma linda gravação, cantando no seu rádio, cantor Fernando.

0: cumprimento o pastor Leonir, cumprimento o povo na Santa Paz do Senhor. Que Deus abençoe cada um. Eu creio que Deus tem abençoado o teu povo, tem livrado de todo mal. E nós estamos aqui falando do amor de Deus, que Deus cura, salva e batiza com o Espírito Santo. Eu quero somente fazer uma oração. Bendito seja o nome santo do Senhor, para que aquele que estiver enfermo, aquele que estiver com enfermidade, com problema, que Deus venha e resolve por você. Nós não podemos fazer nada, mas o Senhor faz por nós. Senhor, meu Deus, meu Pai, neste momento, Senhor, nós oramos, Senhor, para todos, para aqueles que crê, Senhor, e tem fé na Tua presença, Senhor. Pai, abençoa cada um, Senhor, meu Deus e meu Pai. Dá força, dá coragem, dá ânimo, Senhor, para nós caminhar, Senhor, na Tua presença. É que eu te peço, Senhor, neste momento, Senhor. Cura aqueles que estão doentes, Senhor, aqueles que estão acamados, aqueles que estão numa cama, Senhor, aqueles que estão na cadeira de roda. Senhor, faz isso um milagre acontecer, em nome de Jesus. Amém?
1: Amém. Muito bem, também um alô para nossa irmã Edite, Deus abençoe você, irmã Edite, toda a sua família, muito obrigado pela audiência do nosso programa.
2: Cumprimento o povo que me ouve nesta manhã de domingo, com a paz do Senhor Jesus para todos. Todo Santo Antônio região que está me ouvindo nesta manhã de domingo, eu deixo essa palavra de encorajamento, essa palavra de calor ao coração de cada um que me ouve. Vamos para a palavra do Senhor, que está escrito no livro de João. João 10, e o versículo de número 27. Diz assim a santa palavra do Senhor: as minhas ovelhas ouvem a minha voz e eu as conheço, e elas me seguem. E dou-lhes a vida eterna e nunca hão de perecer. E ninguém as arrebatará da minha mão. Louvado e glorificado seja o nome santo do Senhor. Olha que palavra maravilhosa que o Senhor está nos dizendo nesta manhã de domingo. Que as ovelhas somos nós. Que as ovelhas que ouvem a voz do Senhor Jesus Cristo, segue Ele. E Ele dá a vida eterna. Louvado seja o nome santo do Senhor. E a pergunta nesta manhã de domingo é: a que voz vocês têm ouvido? A que chamado vocês têm atendido? Porque a palavra do Senhor que está dizendo que as minhas ovelhas ouvem a minha voz e elas me seguem. Então aqueles que ouvem o Senhor Jesus Cristo têm que seguir, têm que fazer a diferença, têm que fazer uma entrega total para Ele seguir. Aí sim Ele conhece pela ovelha dEle. Porque as ovelhas dele estão dizendo aqui que elas ouvem ele e elas seguem. Então não é só apenas ouvir, mas tem que seguir, tem que obedecer, tem que fazer aquilo que, está no, que Deus quer de cada um de nós, que o Senhor Jesus quer. E o que é mais importante que ele diz aqui, ó, que elas que nunca hão de perecer, aquelas que seguem o Senhor Jesus Cristo, e ninguém as arrebata da mão dele. Olha que maravilha. Poder ter segurança nas mãos do Senhor Jesus Cristo. Porque nos dias que estamos vivendo hoje, ninguém tem segurança de nada. Ninguém pode dizer que está seguro de nada. Ninguém está seguro na rua. Ninguém está seguro no trabalho. Ninguém está seguro dentro da sua própria casa. Ninguém tem segurança de nada. A única segurança do homem, com certeza, é estar nas mãos e nos braços do nosso Senhor e Salvador Jesus Cristo. E quem está no braço de Jesus Cristo, nas mãos dele, segue ele, faz a vontade dele, anda nos caminhos dele. Não basta apenas dizer assim: ah, eu já tenho Jesus, eu já aceitei Jesus, mas eu estou lá dentro da minha casa, deitado, dormindo, bem sossegado, deitado no meu sofá, no meu comodismo. Mas não. O Senhor Jesus Cristo fala que aqueles que são das ovelhas dele, ouve a voz dele e segue ele. Segue ele. Jesus, quando andou para o mundo, ele andava rodeado de pessoas que seguia. E tantos quanto Jesus Cristo curava, não queria ficar mais, voltar para sua casa. Eles queriam seguir Jesus, a ponto de ter alguns que Jesus mandava voltar para casa. Mas eles não queriam. Quando eles recebiam ali da parte do Senhor Jesus Cristo uma benção, um milagre, uma cura, um sobrenatural do Senhor Jesus Cristo, elas queriam seguir. Seguir em prova de gratidão. de salvação que receber da parte do Senhor, elas não queriam ficar paradas e nem queriam voltar para trás. Elas queriam seguir Jesus. Aqueles que voltam para trás são considerados fracos, de fé fraca, mas aqueles que o seguem, Jesus Cristo a recebe como ovelhas fortes, ovelhas que têm vontade própria de seguir o Senhor e caminhar. Ainda que as coisas estejam difíceis, porque as coisas não são fáceis. As coisas aqui na terra não são fáceis. Ninguém tem segurança de nada, ninguém está seguro de nada, ninguém pode bater no peito e falar assim, ah, eu tenho dinheiro.

0: pelo meu dinheiro me garante segurança. Não, ninguém garante segurança de nada no seu Senhor Jesus Cristo. Você põe alarme lá no teu casarão, o bandido vai lá, corta o alarme, ele tem instrumento próprio para cortar, corta o alarme e entra, rouba da mesma forma. Você põe lá uns pitbull lá que tá pronto para atacar, o bandido joga uma isca pro pitbull, já era. Vai ter a vida desse animal, vai embora. Então ninguém pode bater no peito e dizer, a minha casa garante segurança. O meu dinheiro garante segurança. Não. Dinheiro nenhum garante segurança. Casarão nenhum garante segurança. Nada. Chácara, sítio, fazenda, nada garante segurança. Se a tua vida não estiver na mão do Senhor Jesus Cristo, se você não se fizer ovelha dele que o segue, que ouve a voz dele e segue, só esses podem garantir que tem a segurança do Senhor Jesus Cristo, porque ele está dizendo aqui, ó, que nunca hão de perecer e ninguém as arrebatará da minha mão. Oh, louvado e glorificado seja o nome santo do Senhor. Que bom, bem maior é saber que das mãos do Senhor Jesus ninguém a pode arrebatar. O inimigo às vezes rodeia, tenta jogar cisco, tranqueira, para tentar nos tirar dos braços do Senhor Jesus, mas o Senhor Jesus está dizendo que da mão dele ninguém vai arrebatar. Louvado seja o nome santo do Senhor. Então vale a pena o homem largar o mundo aqui fora. Vale a pena o homem largar os seus prazeres de bebedeira, de noites de orgia? Vale a pena o homem largar essa vida de viver ali enganando e sendo enganado? Vale a pena o homem largar esse vício de viver jogando? Vale a pena o homem largar as prostituição, prazeres da carne? Que nada disso vai te garantir segurança nos dias maus. Nos dias que o mal chega e bate a tua porta, a segurança você só vai ter em Cristo Jesus. E aí? E aí se chegar a tua porta, ali bater a tua porta, os dias maus, as tempestades, as grandes tribulações e as coisas ruins deste mundo bater a tua porta, e se você não tiver Jesus, você está perdido e arrebatado. Mas a palavra do Senhor aqui eu volto a dizer com garantia, que ele está dizendo que ele dá vida eterna e ninguém arrebata da mão dele. Ou louvado seja o nome santo do Senhor. Porque o Senhor, se o vento bater a porta daqueles que estão em Cristo Jesus sobre as mãos dele, ele dá ordem para o vento retirar. Como ele fez ali naquele mar furioso. Estava lá os seus pescadores, seus discípulos ali no barco ali, e o vento se levantou, a tempestade veio cobrindo tudo. E o Senhor Jesus vê a aflição dos seus, e ele ordena o mar, aquieta-te, mar. E o mar teve que aquietar. Acalma-te, vendaval, e o vendaval teve que acalmar diante do nome santo do Senhor Jesus Cristo. Então, essa palavra que eu deixo para você nessa manhã domingo, o tempo já está dando, é muito pouco tempo para trazer uma palavra como essa, mas eu quero te dizer para você, receba Jesus nesse domingo, medita nessa palavra, que das mãos dele ninguém pode te arrebatar, e segue ele, obedece ele, entrega de corpo e alma a tua vida a ele e fica com ele neste domingo. E eu já me despeço com a paz do Senhor Jesus para todos.
1: Vamos para o momento da oração da fé.
2: Senhor, meu Deus, meu Pai, neste momento, Senhor, nós estamos aqui na tua presença, Senhor, encerrando este programa, Senhor. Mas que o Senhor vão, acompanha conosco até o nosso lar, nossa casa, Pai. Pai, abençoa todos aqueles que estão enfermos, aqueles que não estão, Senhor. Aqueles que estão acamados, Senhor. Meu Deus, oh Pai, eu te peço que o Senhor faça milagre na vida do povo ainda, Senhor. Como o Senhor fazia no passado, continua fazendo, Senhor, presente nas nossas vidas, Pai. Pai, abençoa cada um, é que eu te peço em nome de Jesus. Amém?
1: A irmã Maria Neuza, Deus abençoe você, irmã Maria Neuza, irmã Maria Conceição de Paulo. Deus abençoe vocês pela audiência do programa. Despede na técnica de São Paulo e ao microfone, pastor Leonildo e missionário José Gomes. Até domingo próximo.

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glória por nosso Senhor e Salvador Jesus Cristo. Quem tem o prazer de cumprimentar a todos nesta manhã de domingo é o pastor Sérgio Crepaldi, da Igreja Chegada de Cristo aqui em Santo Antônio da Pratina. A Igreja Chegada de Cristo está no Jardim Vista Alegre, rua 4, lote 13, próximo ali ao Morro do Bim, aonde Deus tem abençoado fortemente pelo poder da sua palavra. Tem um culto abençoado no sábado, no culto das irmãs. Na direção desse trabalho está minha esposa, pastora Eliane, dirigindo o trabalho no sábado. Estava a nossa irmã diaconisa, Rosilene. Que bênção que foi aquele trabalho, muito louvor abençoado. E o pastor Sérgio ali pregando a palavra de Deus, como Deus usou teu servo, concedendo uma palavra forte da multiplicação do azeite. Foi uma bênção muito grande. Deus abençoa fortemente o trabalho de sábado ali na igreja Chegada de Cristo. Você que não foi, irmão, você perdeu a bênção, porque Deus estava ali abençoando as nossas vidas. Nós voltamos no domingo, irmão. Domingo foi um trabalho abençoado. Uma surpresa ali para minha esposa, pastora Eliane, pela passagem do seu aniversário. Deus abençoe a irmã Neia, meu filho Luciano, que organizou a festividade ali no domingo. Aniversário maravilhoso da minha esposa, uma bênção de Deus, mais um ano de vida que Deus deu para sua serva. Foi uma bênção, uma festa maravilhosa. Deus abençoe a Mané, Deus venha recompensar grandemente meu filho Luciano, as irmãs e os irmãos que ajudaram, que cooperaram, né? Nós tivemos ali uma festividade depois do culto abençoado, irmãos. Uma bênção, uma surpresa maravilhosa para minha esposa. A Mané fez ali 1.500 salgados, 10 quilos de bolo em cima da mesa. Foi uma bênção mesmo, o povo se alegraram, minha esposa ficou feliz. Deus abençoe a serva de Deus, que Deus ia dar muitos anos de vida para a tua serva, ao meu lado, para nós fazer a obra de Deus. Foi uma bênção o trabalho de domingo ali na igreja. Você que não foi, irmão, perdeu a bênção. Deus estava ali abençoando fortemente pelo teu poder. Voltamos na terça-feira com o homem de Deus, presbítero Braz, uma oração forte na terça-feira, chovendo, poucos irmãos ali estavam, aí estava uma bênção de Deus, Deus abençoando fortemente o trabalho de oração na terça-feira, irmão. Você que não foi, você perdeu a bênção, porque Deus estava ali numa oração bem abençoada mesmo. Pastor Sérgio, eu estive ali orando com o presbítero Braz, minha esposa, pastora Eliane, diaconisa irmã Rose, diácono Roberto, minha irmã Cristina, sua esposa. Poucos irmãos orando, que está chovendo bastante, mas que Deus venha abençoar a vida dos irmãos que têm frequentado a oração na Igreja Chegada de Cristo. Estão sentindo a falta de muitos irmãos ali orando. Ao tempo está chovendo bastante, Deus está abençoando, a chuva tem chegado mansa, uma chuva abençoada. Que Deus continue nos abençoando fortemente, a nossa vida, a nossa casa, a nossa cidade, debaixo do sangue do Cordeiro. Vamos ouvir um louvor nesta manhã, em homenagem ao aniversário da minha esposa essa semana, a Elaine de Jesus, metade de mim. Vamos ouvir para a glória de Deus. Quero oferecer a minha esposa, pastora Eliane, esse louvor pela passagem do seu aniversário. Elaine.

Louvor abençoado. Que Deus venha dar muitos anos de vida para tua serva, que ao meu lado ela tem trabalhado para Jesus. Deus tenha abençoado fortemente a nossa vida, a nossa família, né? No final do culto ali, vem orando pela família. Nós começamos nós dois, agora estamos em 10 na família. Uma bênção de Deus. Que bênção foi a festividade ali no domingo. Uma surpresa maravilhosa. Minha esposa ficou feliz com todas as irmãs da igreja, pela união que tem as irmãs do círculo de oração ali da igreja, Chegada de Cristo. Todo mundo se mobilizaram, fizeram uma festa surpresa. Foi uma grande bênção, irmão. Deus abençoe todo o grupo Rosa de Saron da igreja Chegada de Cristo, que participou dessa festividade em homenagem à minha esposa pela passagem do seu aniversário. O momento da palavra está chegando. Quero convidar os irmãos também para essa noite. Hoje à noite, na igreja Chegada de Cristo, às 7 da noite, nós vamos ter o trabalho de ceia. A ceia do Senhor Jesus esse domingo. Aquele que come a minha carne, bebe o meu sangue, permanece em mim e eu permaneço nele. Nós precisamos participar para nós poder permanecer firme na presença de Deus até o dia que Jesus ia arrebatar a tua igreja ou chamar nós para descer a sepultura. Nós precisamos estar preparados com Jesus. E hoje à noite na igreja, todos já conhecem o trabalho de ceia. Uma bênção de Deus, manifestação do Espírito Santo, uma presença poderosa. Nenhum membro da igreja Chegada de Cristo pode faltar, irmão. Vamos ali celebrar, vamos memorizar o que Jesus fez por nós naquela cruz, naquele dia, quando nós estiver levantando ali o pão, levantando o cálice. Nós vamos memorizar o que Jesus fez por nós naquela cruz. Ninguém pode faltar, irmão. Vamos participar hoje, 7 da noite, deste domingo. Trabalho de ceia na igreja Chegada de Cristo. Todos estão convidados, ninguém pode faltar, irmão. Vamos estar presente na casa de Deus. Já fiz o convite. Vamos para a palavra do Senhor, Romanos, capítulo 8, verso 1. Portanto, agora nenhuma condenação há para aqueles que estão em Cristo Jesus, que não andam segundo a carne, mas segundo o Espírito, porque a lei do Espírito deu

Cristo Jesus nos livrou da lei do pecado e da morte. Palavra do Senhor. Olha que palavra que o apóstolo Paulo escreveu aos Romanos. Essa carta maravilhosa. Agora nenhuma condenação há para aqueles que estão em Cristo Jesus, que têm aceitado Jesus como Salvador da sua alma, se batizado, aceia. Para quem que aceia, irmão? Para o membro da igreja, aquele que já é batizado. Agora é um momento, seu momento, irmão, com Deus. Participar todos os meios do corpo e do sangue de Jesus. Está preparado, tem orado essa semana, buscado a presença de Deus. Você está participando do relógio da oração ali da igreja. Cada irmão tem uma hora de oração, buscando a presença de Deus. E Deus abençoando a nossas vidas. Momento maravilhoso, porque Jesus derramou teu sangue naquela cruz, pagando o preço do nosso pecado, para nós hoje participar do corpo e do sangue do Senhor. Paulo está dizendo essa palavra: agora nenhuma condenação há para aquele que estão em Cristo Jesus, aquele que levantou a sua mão, aceitou Jesus como Salvador da tua alma, aquele que desceu lá nas águas do batismo e o pastor se batizou você, perguntou: você crê que Jesus morreu na cruz para te salvar? Você levantou a sua voz: eu creio que Jesus morreu na cruz para me salvar. Então agora, irmão, nenhuma condenação há para aqueles que estão em Cristo Jesus, dizia Paulo através dessa palavra. Nenhuma condenação. Vai ter condenação, irmão. Aquele que rejeita a salvação em Cristo vai ser condenado naquele dia. Mas para aquele que está em Cristo Jesus, ter aceitado Ele como Salvador da tua alma, se batizado, permanece firme na presença de Deus, nenhuma condenação há para aqueles que estão em Cristo Jesus, se preparando, vivendo em novidade de vida, reconciliando na presença de Deus. Para esta pessoa, nenhuma condenação há, porque ela está em Cristo Jesus, o nosso Senhor. Porque a lei do Espírito deu vida em Cristo Jesus, nos livrou da lei do pecado e da morte. O homem ia morrer no pecado, distanciado de Deus. Todos os pecados estão destituídos da glória de Deus. Mas Jesus veio, pagou o preço com teu sangue, nos comprou de volta para o nosso Deus. E nós estamos aqui nesta manhã trazendo essa palavra maravilhosa. A lei do Espírito deu vida para nós em Cristo Jesus, nos livrou da lei do pecado e nos livrou da morte. Ah, que maravilha, estamos meditando uma palavra maravilhosa como esta. Para aqueles que estão em Cristo Jesus.

presença de Deus, louvando, glorificando e exaltando o nome do Senhor. Portanto, agora, nenhuma condenação há para aqueles que estão em Cristo Jesus, nosso Senhor.

do Espírito de Deus que está na nossa vida, eu vou orar em teu favor. Senhor, meu Deus e meu Pai, abençoa o seu ouvinte que ouviu esse programa, Senhor. Unge esse copo com água e transforma no remédio forte. Abençoa todos os ouvintes na paz do Senhor Jesus. Amém. Pode nos ouvir no próximo domingo. Espere o microfone, pastor Célio, até que São João Paulo. Até domingo que vem.

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A geografia do coração. Por vezes em nossa jornada terrena, confundimos moradia com o lar. Acreditamos envoltos na ilusão passageira da matéria, que um lar se constrói com tijolos, cimento, projetos arquitetônicos modernos e uma decoração impecável. Contudo, a moradia é apenas o espaço físico, a estrutura temporária que nos protege das intempéries da natureza. O lar, em sua essência mais profunda e espiritual, pertence a uma geografia muito diferente, a do coração. O lar é constituído única e exclusivamente por quem se ama. Pode ser uma família numerosa que enche os corredores da casa de risos, debates e vozes entrelaçadas em harmonia. Ou pode ser apenas aquela presença doce, paciente e acolhedora que nos aguarda ao fim de um dia exaustivo. O lar é o espaço sagrado, quase intocável, habitado por quem nos apoia incondicionalmente. São as almas por quem nutrimos o mais terno afeto, aquelas que concedem uma motivação especial à nossa vida. Quando as luzes do mundo se apagam, quando as desilusões batem à porta e as tempestades ameaçam a nossa paz interior, é no olhar sereno de quem nos ama que encontramos o nosso inabalável refúgio. O lar é construído no alicerce da afeição verdadeira. Podemos residir em um quarto minúsculo, um espaço alugado, onde mal cabem os próprios passos. Pode ser uma casa simples, desprovida de grandes confortos materiais ou facilidades tecnológicas. Se ali houver abraços sinceros, palavras de compreensão, perdão e corações unidos, esse espaço é um palácio de luz. Uma casa vazia de afeto, por mais luxuosa e imponente que seja, é apenas um abrigo estéril. Só será lar se tiver ao menos uma pessoa que se interesse genuinamente pelas nossas dores, que esteja disposta a enxugar as nossas lágrimas e a celebrar as nossas pequenas vitórias. É a presença viva desse espírito companheiro que acende a lareira invisível, a única capaz de aquecer a nossa alma nos dias invernosos. O lar é o abraço apertado que nos espera, é o sorriso farto que nos recebe à porta, é a voz suave que pergunta, com real interesse, como foi o seu dia. É a certeza de que, não importa o quão espinhosa tenha sido a jornada, existe um porto seguro para onde retornar. Um santuário onde não precisamos usar as máscaras que a sociedade nos exige, pois ali somos amados exatamente pelo que somos, com todas as nossas imperfeições e belezas. Dessa maneira, não reparemos nas paredes que talvez estejam descascadas ou nos móveis marcados pela passagem do tempo. Olhemos para os olhos de quem nos compartilha a jornada. São eles os verdadeiros arquitetos da nossa felicidade. Se temos alguém que nos dedica afeto e tempo, sejamos imensamente gratos à vida. Isso significa que encontramos

Deus verdadeiramente nosso lar. Mas se nos sentirmos sós neste momento da caminhada, lembremos de que carregamos em nós o poder de ser o lar de alguém. Construamos pontes de afeto, ofereçamos amor genuíno e, no momento certo, as paredes invisíveis do nosso próprio e doce lar serão erguidas. Façamos isso.

E assim chegamos ao final de mais um Momento Espírita, hoje domingo, 11 de outubro de 2026, sempre num oferecimento da livraria mundoespírita.com.br.

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4: 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Mas manda o que tá no seu coração.
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Essa música ela fala mais pura verdade, né? Só pai e mãe sabe o que é. Uma salva de palmas a todos os papais e mamães presentes. Parabéns, meu irmão. Primeira vez, fomos juntos e agora junto de novo vamos ser pai mais uma vez. Então muito obrigado, viu, BH?

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2: Deus nos deu a vida, a inteligência, a capacidade de praticarmos o amor, a decência, a bondade. E para agradecer, é que juntos hoje estamos por um mundo mais fraterno, por um mundo mais humano.

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4: Ô Jorge Matheus! Vamos cantar essa música juntos?
5: Deixa com a gente, Zezé de Camargo e Luciano.
4: Vai ficar bonito, hein? 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

O mistério do amor e da paixão. Um segredo que ninguém nos revelou. Uma força poderosa. Um sentimento tão profundo. Às vezes dá prazer, às vezes alegria. Às vezes paixão e incerteza. O coração apaixonado, ele fica queimando, né? 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